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1: Bem-vindos a mais um motor de busca, este que é o seu calendário vivo na antena do posto emissor do Funchal. Dia 7 de maio, mas do ano de 1824, estreava a nona Sinfonia de Beethoven, o famoso Hino à Alegria. No campo da saúde, relembramos que a música estimula áreas do cérebro ligadas à emoção e à memória também. No campo da cultura e da literatura, lembramos que o Hino à Alegria tornou-se ele próprio um símbolo musical da própria União Europeia. A personalidade do dia vai para Johannes Brahms, que também nasceu neste mesmo dia. Já que falamos de Beethoven, a curiosidade vai mesmo para ele. Já estava quase totalmente surdo na estreia de Ode à Alegria. E é com esta mesma música de Beethoven, Ode à Alegria, que terminamos hoje este motor de busca, com a promessa de voltarmos amanhã para mais uma curiosidade. Até breve.

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Temas em destaque. A Madeira teve a menor taxa de desemprego do país nos primeiros três meses do ano. Derrocadas na Via Expresso, na zona do Seixal, preocupam a Câmara do Porto Moniz. O autarca lamenta declarações de Miguel Albuquerque. O líder do governo disse que não há dinheiro para as intervenções necessárias.

0: Informação no posto emissor. Nos primeiros três meses deste ano, a Madeira teve uma taxa de desemprego de 4,5%, o valor mais baixo do país, cuja média foi de 6,1 pontos percentuais. A população sem trabalho, entre janeiro e março deste ano, foi estimada em 6.400 pessoas, menos 30% do que há um ano. O inquérito ao emprego, divulgado pela Direção Regional de Estatística, aponta ainda para um aumento da população ativa, um novo máximo histórico de 142.300 pessoas com atividade laboral. Esta trajetória é considerada positiva pela Secretária da Inclusão. Paula Margarido justifica com a dinâmica da economia madeirense, que tem criado mais oportunidades de trabalho. As derrocadas e quedas de pedras para a Via Expresso na zona do Seixal estão a alarmar a autarquia do Porto Moniz. Na terça-feira, restaram-se novos desprendimentos que obrigaram a encerrar o troço para operações de limpeza. Olavo Câmara, em declarações ao posto emissor, alerta para os riscos de segurança que os residentes e os turistas enfrentam, sobretudo em situações de mau tempo.
1: Estamos a falar da segurança da população, estamos a falar de salvaguardar a vida da população que passa lá todos os dias. É a única via principal que serve ao Conselho do Porto Moniz, serve à população do Porto Moniz e serve a quem nos visita. E a verdade é que nós não podemos continuar a subir para o lado ou achar que é normal aceitar que cai pedras e nunca há solução ou nunca há dinheiro, quando é que o que interessa é salvaguardar a população.
0: O autarca do Porto Moniz considerou lamentáveis as declarações do Presidente do Governo. Miguel Albuquerque disse não ter capacidade financeira para realizar as obras necessárias. Olavo Câmara pede ao Executivo que reavalie as prioridades.
1: Eu só tenho a lamentar as declarações, porque a verdade é que tudo o histórico daquela zona não é um caso recente, não é um caso isolado, é constante. Estamos a falar, se não estou erro, desde 2015, que há uma solução do Governo Regional para aquela saída do túnel. Lá um projeto foi aprovado, foi anunciado e foi dito que estaria pronto em 2019. E a verdade é que já fizeram no Funchal, já fizeram na Ribeira Brava, já fizeram na Calheta, e nós aqui seríamos os primeiros, e até agora nada foi feito. E pelos vistos nada continuará a ser feito. E aqui o que peço, enquanto Presidente da Câmara Municipal do Porto Moniz, enquanto Primeiro Defensor da População do Porto Moniz e também de quem visita aquele concelho e toda a Costa Norte, é que se centre as prioridades do Governo Regional no que toca a esta questão.
0: O apelo de Olavo Câmara, Presidente do Município do Porto Moniz, desagradado com o Governo. Miguel Albuquerque, recorde-se, deu a entender que não estão para breve obras na Via Expresso entre São Vicente e o Porto Moniz, concretamente na zona do Seixal. Da Europa, disse o líder do Executivo, também não há fundos disponíveis.
2: Como se sabe, nós não temos neste momento fundos europeus para as grandes obras infraestruturais na redefinição da nova concessão da Via Expressa e da Via Litoral, temos que considerar essa hipótese. Agora, neste momento, nós não temos verbas para obras desse montante, nem sequer a nível dos fundos europeus. Por isso, o que eu disse é que as grandes infraestruturas rodoviárias vão ser feitas através da negociação dos contratos das PPPs, que estão atualmente em vigor para os próximos 30 anos, que acabam agora, quer a Via Expresso, quer a Via Litoral.
0: Intervenções para reforço da segurança na circulação da Via Expresso na zona do Seixal vão demorar, não há dinheiro, explica Miguel Albuquerque. O mau tempo de terça-feira provocou algumas derrocadas no norte da Madeira. Está encerrada, por exemplo, a estrada regional entre a Portela e o caminho do Gambão, na freguesia do Porto da Cruz. A informação foi veiculada pela Secretaria das Infraestruturas. Não há ainda previsão de reabertura por motivos de salvaguarda de pessoas e bens. Uma proposta do PS que recomenda uma redução da taxa intermédia do IVA sobre alguns bens essenciais foi criticada por vários partidos. A iniciativa foi apresentada na Assembleia Regional pelo deputado Gonçalo Leite Velho.
3: Aquilo que nós pretendemos é apenas sobre alguns produtos, os produtos alimentares, tal qual como acontece em relação ao desenho que foi feito a nível nacional, até para responder a condições ao nível europeu, a condições da Comissão Europeia acerca daquilo que são a redução das taxas. É óbvio que o problema maior que aqui temos, o PS já o traz há bastante tempo no orçamento da região, diz respeito àquilo que é o peso excessivo do IVA na região. O IVA é o maior alimento do Governo Regional. O IVA é o maior imposto da região. São mais de 600 milhões de euros que o Governo Regional arrecada. E a inflação só aumenta este problema, porque é um problema para os madeirenses e são os madeirenses que os estão a pagar.
0: Gonçalo Leite Velho alertou que só as regiões ultraperiféricas portuguesas não têm IVA zero, ao contrário do que acontece com as espanholas e francesas. A pretensão dos socialistas é que a redução da taxa intermédia seja aplicável a bens alimentares essenciais e a refeições prontas a consumir. O PSD e a Iniciativa Liberal alertaram para a ineficácia da medida apresentada pelo PS. A redução do IVA, segundo Brício Araújo, não pode incidir apenas em determinados produtos. A Madeira não tem poderes para avançar com essas alterações.
4: A alteração da lista dos bens não cabe ao Governo Regional. Portanto, se aprovasse uma redução do IVA de 12 para 9, mantinha-se sobre os mesmos bens que estão na lista. Não podemos selecionar apenas alguns bens. É a tal questão que muitas vezes faz alguns políticos laborarem erro quando dizem que defendem a redução do IVA dos combustíveis. Isso não é possível, só dos combustíveis. Ou reduzimos as taxas normais, as taxas intermédias e a taxa mínima, ou não reduzimos. Se reduzirmos, aplica-se aos combustíveis e aplica-se a todos os bens que estão na lista. Portanto, esta proposta do Partido Socialista também está errada do ponto de vista da legalidade, porque não é possível aplicar a taxa intermédia apenas a parte dos bens que estão sujeitos a essa taxa intermédia.
0: Gonçalo Camelo, da Iniciativa Liberal, acrescentou outras justificações. A regulamentação do IVA também está dependente da União Europeia.
5: Se o PS propusesse que estes produtos em concreto passassem a ficar sujeitos à taxa mínima, eu concordo. São produtos que, pela sua natureza, podem facilmente ser qualificados como bens essenciais e, portanto, que podiam ficar sujeitos à taxa mínima. Mas, efetivamente, essa competência legislativa não é nossa, nem é do Governo Regional. Terá que ser legislado na Assembleia da República. Acho que o mesmo é totalmente inexecuível e, se aprovássemos esta recomendação ao Governo Regional, o Governo Regional não teria forma de executar, ou pelo menos sem violar a lei.
0: Miguel Castro, do Partido Chega, também deixou críticas à proposta do PS.
6: Por que não há coragem política do Partido Socialista de incluir os combustíveis na tabela mínima do IVA? Aí é que o Governo não se podia efetivamente escudar ou desculpar de que não poderia baixar setorialmente o IVA nos combustíveis, mas se os combustíveis fizessem efetivamente parte daqueles produtos de bens essenciais, de necessidade, de extrema necessidade, obviamente que aí sim podíamos aplicar a taxa mínima e, se os combustíveis baixassem na região, o custo de vida iria atrás e baixaria também na região.
0: Luís Martins, deputado do Juntos pelo Povo, subscreve a necessidade de baixar a carga fiscal, em concreto do imposto sobre o valor acrescentado.
7: O JPP concorda com esta questão e com medidas que venham de facto a mitigar, como temos votado favoravelmente aqui nesta casa e temos também proposto, mas sabemos que relativamente ao IVA, na taxa intermédia e na taxa normal, ainda existe margem do Governo Regional para reduzir. E penso que a proposta do PS vem neste sentido. Entretanto, no que diz respeito ao IVA, temos também as diretivas comunitárias.
0: Recomendações do PS para que o Governo implemente uma descida da taxa intermédia do IVA de 12 para 9% na Madeira foi alvo de reparos de várias forças políticas. Miguel Albuquerque foi recebido pelo novo representante da República para a Madeira. O líder do Governo apresentou cumprimentos a Paulo Barreto, que tomou posse no cargo no final de abril. Na audiência foram acertadas as formas de cooperação, conforme referiu no final do encontro.
2: Temos a ocasião também de trocar impressões sobre a forma como o exercício do cargo e as implicações que esse exercício tem no nosso dia-a-dia e no nosso relacionamento. Acho que é importante, e da parte do Sr. Ministro, do Sr. Representante da República, foi importante definir um conjunto de regras básicas para o nosso relacionamento institucional decorrer da melhor maneira, e vai decorrer. E também tivemos a trocar impressões sobre a próxima vinda do Sr. Presidente da República à Região Autónoma da Madeira, que, como sabem, irá ocorrer no dia 12 de junho para a celebração dos 50 anos de autonomia política.
0: Miguel Albuquerque reiterou que a nomeação do juiz desembargador Paulo Barreto para representante da República foi uma boa escolha. A cidade de Machico recebe mais uma edição do Mercado Quinhentista, que decorre entre os dias 5 e 7 de junho. Trata-se da 19ª edição do evento, que decorre subordinado ao tema Gentes do Povoamento e envolve 1.500 figurantes vestidos à época. Vão estar no local 50 grupos a animar o público, com atividades desenvolvidas em 4 palcos. Milhares de pessoas costumam deslocar-se a Machico nesta altura, em que a cidade regressa ao passado num evento que recorda a história do povoamento da ilha.

IPMA prevê para esta quinta-feira um dia com o céu geralmente muito nublado, aguaceiros fracos mais frequentes a partir da tarde e vento fraco a moderado de oeste-sudoeste. Esta quinta-feira vai estar mais frio, a temperatura mínima no Funchal é de 13 graus e a máxima de 19.

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1: Bem-vindos a mais um Motor de Busca, este que é o seu calendário vivo na antena do posto emissor do Funchal. Dia 7 de maio, mas do ano de 1824, estreava a 9ª Sinfonia de Beethoven, o famoso Hino à Alegria. No campo da saúde, relembramos que a música estimula áreas do cérebro ligadas à emoção e à memória também. No campo da cultura e da literatura, lembramos que o Hino à Alegria tornou-se ele próprio um símbolo musical da própria União Europeia. A personalidade do dia vai para Johannes Brahms, que também nasceu neste mesmo dia. Já que falamos de Beethoven, a curiosidade vai mesmo para ele. Já estava quase totalmente surdo na estreia de Ode à Alegria. E é com esta mesma música de Beethoven, Ode à Alegria, que terminamos hoje este Motor de Busca, com a promessa de voltarmos amanhã para mais uma curiosidade. Até breve.

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0: também, Sérgio Costa. Olá, muito
1: olá,
0: bom dia.
1: Vitor, bom dia.
0: Manhã de quinta-feira, 7 da manhã. O que é que da informação temos de saber?
1: Reforma laboral. Trabalhadores sociais-democratas apontam sinais positivos quanto a um acordo na reunião desta quinta-feira. Mariano Rajoy defende o que diz ser a importância do bipartidarismo em Espanha e em Portugal.
0: No Desporto João Fonseca temos PSG na final da Liga dos Campeões.
2: Nem mais. Bom dia. Volta a conquistar presença na final, que vai ser disputada em Istambul, mas hoje também há Liga Europa com a representação lusa.
0: Estão agora 12 graus em Lisboa, acorda com 11 no Porto e 13 em Faro. Vamos agora ouvir as notícias. Esta é a Renascença, a edição de Sérgio Costa.
1: Já lá vamos a um dos assuntos do dia, a reforma laboral, com os trabalhadores sociais-democratas a apontarem sinais positivos quanto à possibilidade de acordo e o Primeiro-Ministro garantir que, seja qual for o resultado das negociações desta quinta-feira, o Governo não vai desistir da reforma. Para já, esta manhã também destaque para a entrevista a Mariano Rajoy, o antigo Primeiro-Ministro espanhol, defende a importância do que diz ser o bipartidarismo em Espanha e também em Portugal. Em entrevista à Renascença e ao Jornal Público, Rajoy critica duramente as alianças políticas do atual governo de Madrid e apela à existência de dois partidos fortes ao centro nos dois países ibéricos.
3: Eu creio que o melhor que pode acontecer a Espanha e Portugal é que existam dois grandes partidos centrados e moderados. O que é que está a acontecer em Espanha neste momento? O Partido Socialista aliou-se a todas as forças de extrema-esquerda possíveis e imaginárias e formaram um governo que em França se chama o governo Frankenstein. E isso é muito mau para a Espanha. E por isso é muito mau. A extrema-direita e a extrema-esquerda apenas acabam por criar problemas e não resolvem nenhum. Eu acredito mesmo nisso e serve para qualquer país, para qualquer um.
1: Mariano Rajoy considera, entretanto, disparatada a posição de Espanha na NATO a propósito da recusa de Pedro Sánchez em contribuir com gastos em defesa de 5% do PIB. Nesta entrevista, no programa Hora da Verdade, que vamos destacar esta manhã, e já sobre a imigração, Rajoy defende uma posição moderada e a favor da integração dos estrangeiros que chegam à Península Ibérica. Horas extra nas urgências podem valer entre 40% a 80% do salário dos médicos. O Conselho de Ministros debate hoje um diploma que prevê incentivos às horas suplementares feitas pelos clínicos acima do limite legal anual. No documento a que a agência Lusa teve acesso, o governo pretende majorar o pagamento do trabalho extra aos médicos do quadro, valorizando-os relativamente aos chamados médicos tarefeiros, uma medida que também se aplica aos clínicos internos que integrem a escala das urgências. O Chega quer incluir a perda de nacionalidade na Constituição, na proposta de revisão constitucional que o partido vai apresentar hoje e a que a Renascença teve acesso. O partido de André Ventura defende que essa possibilidade, que foi chumbada pelo Tribunal Constitucional, esteja prevista na lei fundamental. Tomás Anjinho Chagas.
4: É uma das mudanças que querem fazer na Constituição. Em dezembro, os juízes do Palácio Raton consideraram a proposta inconstitucional e, por isso, para clarificar, o Chega quer deixar a perda de nacionalidade explícita. É uma das ideias defendidas que se junta à pena de prisão perpétua, à criminalização do enriquecimento ilícito ou à castração química. Além do Chega, a iniciativa liberal também já disse que vai a jogo. Ainda não se sabe o que é ou não aprovado. É preciso maioria de 2/3 e o PSD diz que não quer falar do assunto antes de 2027.
1: Um trabalho de Tomás Anjinho Chagas que pode ler em detalhe no site da Renascença. Começam hoje a ser ouvidos os 16 detidos pela suspeita de tortura e violações na esquadra da PSP do Rato em Lisboa. São 15 agentes do Comando Metropolitano de Lisboa e um civil que foram detidos depois de buscas do Ministério Público e da PSP. Um caso que levanta questões relacionadas com a formação e o processo de recrutamento de novos agentes. A Argentina vai capturar e analisar roedores na cidade de Ushuaia, no sul do país, e que foi o ponto de partida do navio de cruzeiro afetado por um surto mortal de antivírus, indicação que consta de um comunicado do governo argentino. As autoridades continuam a reconstituir o itinerário de passageiros que viajaram pela Argentina e pelo Chile e que posteriormente apresentaram sintomas de antivírus durante o cruzeiro. Portuguesas repetem a final da Liga dos Campeões. O Paris Saint-Germain está, João Fonseca, na final de Istambul.
2: 2 anos seguidos na decisão, Vitinha, Nuno Mendes, Gonçalo Ramos e João Neves superaram o Bayern ontem em Munique com um empate a 1 depois da vitória em Paris por 5-4.
5: Estamos muito contentes do que fizemos até agora. Bayern Munique, dou-lhes os meus parabéns, são uma grande equipa, a seguir a nós, na minha opinião, a melhor da Europa e do mundo, e nós conseguimos provar em casa e fora que também que somos a melhor equipa, conseguimos atacar, conseguimos defender, conseguimos sofrer, conseguimos respirar com a bola.
2: João Neves, 21 anos, segunda final da Liga dos Campeões para jogar a 30 de maio em Istambul com o Arsenal de Gyökeres. A saga portuguesa, no entanto, segue hoje na Liga Europa, meias finais, segunda mão, 8 da noite, o Braga em Friburgo, na Alemanha, com vantagem de 2-1 e Ricardo Horta em dúvida. Em Inglaterra, o Nottingham Forest Vítor para jogar em casa do Aston Villa, entra em campo a ganhar por 1-0.
0: O Desporto na Renascença com João Fonseca e Sérgio. Como prometido, vamos a um dos grandes assuntos do dia. O Governo reúne-se hoje com os parceiros sociais para uma última tentativa de acordo para a reforma laboral. Após 9 meses de negociações sem sucesso, será que pode ser hoje?
1: Há pelo menos sinais positivos para um acordo. A UGT diz que são encorajadoras as cedências da CIP perante as chamadas linhas vermelhas. À Renascença, Pedro Roque, secretário-geral dos TSD, tendência social-democrata na UGT, admite ser possível um entendimento nesta reta final das negociações.
6: Se a CIP tem essa postura e se o Governo entender como bom esse sinal e, portanto, também o Governo for nesse sentido, eu creio que haverá condições para que haja esse tal entendimento.
1: Pedro Roque, dos TSD, ouvido por Susana Madeira Martins, importa lembrar, Ana, que Luís Montenegro já reafirmou que não desiste de alterar as leis laborais, seja qual for o resultado das reuniões de hoje.
0: Mas ainda assim, a forma como o Governo conduziu a questão merece críticas até do universo PSD.
1: É o caso de Silva Peneda, o antigo Ministro do Trabalho e ex-Presidente do Conselho Económico e Social, fala em erro do Governo ao propor uma reforma exclusivamente focada nas leis do trabalho.
7: Teria feito de outra forma. Desde logo teria coisas que iam ver com a parte fiscal, com a parte da justiça, fundamentalmente com a luta contra a burocracia, também muito importante com a formação profissional, com as novas tecnologias, com a inteligência artificial. Que os patrões, com certeza, e os trabalhadores também gostariam, tem a ver com a criação de incentivos à fusão entre as empresas, somos empresas mais robustas. Finalmente, da condição coletiva, algo de inovador, um sistema de pensões complementares, feito pelas empresas e pelos trabalhadores. Concentrar tudo só na parte da legislação laboral, penso que foi um erro.
1: A crítica de Silva Peneda, antigo Ministro do Trabalho, ex-Presidente do Conselho Económico e Social, aqui ouvido por André Rodrigues, critica a forma como o Governo conduziu a este processo de reforma laboral, a que voltaremos já daqui a alguns minutos. Vamos explicar vamos relembrar o que é que está em causa, o que é que até ao momento impediu este acordo, o que é que pode eventualmente facilitar o acordo. Será daqui a instantes o explicador desta manhã.
0: Sim, senhor, é um assunto que merece, até porque é um dos grandes assuntos do dia.
8: Até já, Sérgio.
0: Até já, 7:07. Bom dia.
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0: vez, ninguém vai adormecer.
1: Bom dia, bom dia. O melhor som da cidade já está aí pronto para o despertar, para o fazer levantar da cama e, acima de tudo, fazer crer que esta quinta-feira é um dia absolutamente extraordinário. Se já está de sorriso na face, então deixe-o ficar. Fique connosco. Que grande dupla. Já me esperava.

Há 50 anos atrás, Paulo Carvalho, Amor Sem Palavras. 7:15, bom dia, boa disposição é aquilo que se quer para um novo dia que está aí a se levantar. Aos poucos e poucos vamos dando e observando a cor que se vai colocando em frente na nossa vida para este novo dia que está aí a acontecer e a amanhecer. Está fresquinho, nada de assim transcendente, no entanto, é bem provável que lhe possa aconselhar trazer um pullover, uma coisinha para um casaquito, nada de polares, não é? Mas lá que se está a fazer sentir um friozinho lá fora, sem dúvida alguma. Para além disso, cá dentro vamos tentando também de dentro para fora aquecer um pouco o âmbito e o ambiente para que a sua maneira de olhar o início de manhã seja também com aquele ambiente que já está à espera, o mais favorável possível. Para o IPMA, aliás, do IPMA para nós, na previsão para esta quinta-feira, com o fim de semana já ali ao fim do túnel, prevê-se então para este dia 7 de maio, aqui para a nossa capital, céu em geral muito nublado, aguaceiros fracos, vento fraco a moderado de sudoeste a partir do final da tarde e uma ligeira descida na temperatura. Lá está, o fresquinho chegou connosco logo pela matina. Quanto ao estado do mar, costa norte, ondas de norte com 1,5 metro, de noroeste e na costa sul, ondas do quadrante sul com inferiores a 1 metro, 18, 19 graus, a temperatura da água do mar, 20, com uma máxima para esta... Hoje é quinta, não é? Tão bom! Perfeito.

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7h25, os Cabeça no Ar no PEF nesta manhã de quinta-feira, fresquinha, mas que à medida que o dia vai se levantando, as coisas vão ficando assim mais amenas. E é verdade que a luz natural do dia já vai inundando a nossa capital, a nossa cidade, que também vai se sentindo assim um burburinho, que é nada mais nada menos do que a chegada de tanta e tanta gente para trabalho, para tomar o seu café, para meter a conversa em dia. É assim, cada dia um pouco diferente, um pouco igual a cada dia que passa. E hoje assinalamos o Dia Mundial da Senha e o Dia do Silêncio, porque o silêncio costuma-se dizer que é de ouro, e mais do que isso, é sempre bom estarmos a meditar, nem que seja com total silêncio. Ora, silêncio é aquilo que nós não vamos fazer ao longo de todo o dia, pelo contrário, o barulho faz parte também das nossas emissões. Parabéns para quem hoje completa o seu aniversário e que eu tenho a certeza que vai fazer tudo para que este dia lhe corra a 100%. Em nome de toda a equipa PEF, um dia em grande, com saúde acima de tudo. E o silêncio, se tiver que acontecer, que seja pelas melhores razões. Neste dia 7 de maio, temos aqui alguns aniversariantes, portuguesas incluído. Em 1968 nascia o cantor sueco Eagle Eye Cherry, em 85 nascia J Balvin, o cantor colombiano, e aqui entra as portuguesas. Em 1999, já lá vamos, e em 2001 nascia Maria Rosado. Ora, fomos pesquisar, porque também não conhecemos tudo, não é? E fomos saber quem é esta senhora que merece honras de aniversário hoje. Nada mais, nada menos, uma modelo e rainha da beleza portuguesa. Nada mais, nada menos que em 2024 ela foi considerada a 12ª mulher mais bonita do mundo. Pois bem, hoje completa o seu aniversário. Ah, e saltámos, não foi? Saltámos de 1999 para 2001. E porquê? Porque hoje temos aqui uma voz bem conhecida da nossa região, que participou no Festival da Canção, venceu, e hoje não há quem não goste de ouvi-la cantar. Senhoras e senhores, parabéns, Elisa.

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1: Sem dúvida alguma, são 7:30 da manhã. Bom dia, boa quinta-feira, bem-vindos ao PEF, posto emissor do Funchal, Canal 2, 92 FM. Estamos aí consigo o dia inteiro e arrancamos às 7, aliás, nem dormimos, passamos consigo a madrugada inteira. Está por aí o dia 7 de maio, em questão, um dia 5 estrelas que lhe lançamos daqui para aí. Esteja você onde tiver. Dia em grande.

0: duas das vozes inconfundíveis a passarem aqui nesta manhã de quinta-feira no PEF, Elton John e o saudoso já Kenny Rogers. É assim que vemos o tempo a passar. E já que falamos em tempo a passar, sendo que o tempo passa a correr, quantas vezes por dia ouvimos tantos amigos, familiares e desconhecidos a dizer este ano está a correr de forma aceleradíssima, quase que não há tempo sequer para fazer aquilo que mais gostamos. Depois das 8 da manhã, trago-lhe uma outra dica que vai nos fazer perceber, afinal de contas, se é bem verdade ou não é o tempo que está a correr, somos nós que estamos a envelhecer. Bom, não teremos conclusões precipitadas. Depois das 8, 8h10, 8h15, mais ou menos, trago-lhe aqui qual a razão por este pensamento vir-nos assim à imagem, à cabeça, por muitos e bons dias.
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Ora, então vamos lá ver o que é que nos traz a nossa Via Rápida nesta manhã de quinta-feira, 7 de maio. Para já vamos sentindo já, e através do mapa que é elaborado pela Via Litoral, algum trânsito, algum muito trânsito no arranque desta manhã de quinta-feira. Quem vem naturalmente ali da zona leste, chegando ali ao Caniço, naturalmente, é aquilo que encontra de maior dificuldade, o congestionamento que se vai fazendo sentir. Mas é não apenas chegando e ficando ali pelo Caniço, naturalmente que na Via Rápida todos os dias entra na cota 200, vamos sentindo isso par e passo, dia após dia, o congestionamento. Quase que é uma questão de hábito, fora férias, naturalmente. Conduza com precaução, segurança máxima, é isso que lhe deixamos, é essa dica importantíssima que por vezes é necessário lembrar. Afinal de contas, não corre, não anda, não conduz sozinho, quer dentro do seu automóvel, quer fora dele. Faça naturalmente como acontece dia após dia, faça com que cada momento de condução seja uma prioridade de segurança para si, para os seus e naturalmente para os outros que estão também fora do seu veículo. Chegando ali ao nó da cancela, naturalmente que os constrangimentos e os constrangimentos são sempre mais do que muitos. A atenção e a paciência vão sendo também elementos absolutamente fundamentais para que a sua condução seja o mais infalível possível. Este congestionamento de trânsito vai-se fazendo sentir praticamente ao longo da chegada até à capital. É quase que uma altura normal para encontrarmos tanta gente conhecida, nomeadamente quase sempre os mesmos condutores, não é? Quantas e quantas vezes apanhamos esse desidrato de aquele hoje passou por mim, aquele hoje vai chegar um pouco mais tarde. São as coisas que habitualmente costumamos sentir e ver pelo vidro do nosso autocarro. Autocarro, para quem tem carro grande, naturalmente, para quem tem carro pequenito ou normal, tamanho normal, vai ter exatamente as mesmas sensações. Bom, mas o que está aqui em causa é o constrangimento que vai encontrar na a Via Rápida, mais do que normal essa também, a maneira de olhar para as suas prioridades. Já sabe que vai encontrar trânsito, conduza com segurança máxima. Afinal de contas, é isso que nos leva a ter um bom princípio de manhã. 12 minutos agora separam-nos das 8 da manhã. Do outro lado, quem vem da Zona Oeste, tudo mais calmo, mas não podemos deixar de dizer para também ter atenção às coisas que são prioritárias na condução. Conduza com extrema segurança e deixe todos os outros problemas assim para depois da condução. É que às vezes os reflexos falham e quando assim é, os acidentes e incidentes acontecem. E ora, não é isso que queremos. Queremos que tenha uma ótima, magnífica, extraordinária 5 estrelas quinta-feira. 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

Bom dia, professor Ian Reed e Galai Shari. Are you still having fun? Estamos aí às 5 minutos das 8 da manhã. Som melhor da cidade no PEF, todos os dias, manhã, à tarde, à noite e até mesmo de madrugada. Temos aí o WhatsApp através do 933-633-970, é a ligação direta a si, onde quer que se encontre, deixe suas opiniões, sugestões, enviamos daí e daqui um enorme e grandioso abraço em nome de toda a equipa PEF, que dá várias voltas ao mundo para chegar até si, para que tenha um bom pequeno almoço, uma boa maneira de sair de casa totalmente descontraído e tranquilo. Afinal de contas, está aí pronto já para ser vivido mais um glorioso dia, mais um dia absolutamente extraordinário. E a 5 minutos das 8, falta-nos o quê? Falta-nos dar o pensamento do dia e dizer-lhe que depois das 8 temos aí uma opinião conta absolutamente eficaz para um grande início de dia. E quanto ao pensamento do dia, tão simples, tão fácil, não sei se seja, mas temos que começar sempre por algum sítio. O segredo para um dia feliz é começar com uma atitude positiva. Mais simples do que isto? Complicado.

4 minutos são certinhos para as 8, nada a perder, tudo a ganhar num grande início de dia. É o que nos diz David Fonseca, nada a perder, até às 8 aqui no PEF. Boa quinta-feira, já sei que está aí com um sorriso. Fim de semana está próximo, não é? Tão bom, tão bom.

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1: A Mariana e o Fabián abriram uma tasca para combater, dizem eles, a gentrificação e a turistificação. Um bonito slogan, um forte impacto mediático, uma palavra da moda, a indignação pronta a servir numa narrativa cuidadosamente empratada, mas bastou olhar para a ementa para surgir a pergunta inevitável. Afinal, combatem o quê e em nome de quem? Dizem defender o povo, mas será que o povo reconhece-se ali? O trabalhador que sai cansado ao fim do dia, a reformada que conta os cêntimos, o jovem casal esmagado pela renda, a família que quer jantar fora sem ter de pedir crédito, será que estes encontram naquele espaço algo pensado para eles? Ou encontram apenas mais um conceito urbano embalado como consumo cultural? Há hoje uma certa elite que descobriu no discurso social uma nova forma de distinção. Já não basta ter dinheiro ou influência, agora é preciso parecer consciente, engajado, revolucionário, de copo na mão e prato gourmet na mesa. Fala-se de bairros populares sem ouvir os populares. Usa-se o povo como cenário, como estética, como argumento publicitário. E é curioso, combate-se a turistificação como, ou com um marketing mediático. Critica-se a descaracterização vendendo a imagem. Defende-se a autenticidade com produtos e linguagem que tantas e tantas vezes afastam precisamente quem sempre lá viveu. O povo não precisa que falem por ele. Entre paredes modernas e entrevistas bem iluminadas, o povo precisa de dignidade, de rendas justas, de comércio acessível, de respeito pelas suas raízes e políticas sérias. Precisa de mercearias que não fechem, cafés que ainda se possam encontrar sem qualquer constrangimento e restaurantes onde a conta não seja uma autêntica agressão. Porque o verdadeiro problema não é abrir uma tasca, é diferente. Cada um é livre de criar o seu negócio como bem entender. O problema começa quando vestimos um projeto privado usando a pele da causa pública. Quando se transforma uma operação comercial numa suposta resistência popular. Quando se usa a palavra povo como decoração. O povo é quem mais ordena, cantou-se em abril. Mas hoje parece que muitos preferem reinterpretar a frase "O povo serve de nome, de bandeira e de cliente idealizado, desde que não apareça demasiado." Talvez esteja na hora de devolver a expressão ao seu significado original. O povo ordena quando participa, quando decide, quando vive com dignidade, quando tem voz real. Quando não é citado em campanhas, invocado em entrevistas ou romantizado em menus. No fim de contas, a questão mantém-se e é simples. Querem mesmo servir o povo ou apenas servir-se dele? E esta resposta, por muito que alguma extrema esquerda maquilhe, já se vê à mesa.
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0: Vitor Clay a abrir a parte 2 aqui no Melhor Som da Cidade do PEF nesta quinta-feira, 7 de maio. Bom dia. Para si que só agora entra em contacto connosco, estamos a abrir a parte 2 do Acorda para esta quinta-feira, agora com umas nuvens assim, tanto quanto cinzentonas, quer dizer que se está prestes a sair de casa, talvez não seja mal pensado em trazer um guarda-chuva. Por sim, por não. Às vezes, mais vale prevenir do que depois continuar a remediar vezes sem conta, não é?
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0: Bom dia e bom pequeno almoço, boa viagem também. É sinal claro de que esta quinta-feira, Dia Mundial da Senha e Dia Mundial do Silêncio. Bom, é aquilo que lhe peço para ouvir uma das vozes mais bonitas dos últimos anos.

0: É uma das vozes mais bonitas de sempre, Lady Gaga, e este I'll Never Love Again. 18 minutos agora, depois das 8 da manhã. E o tempo corre e o tempo passa por nós, quase nem demos por ele. É já a seguir que lhe explico, em traços gerais e em poucas palavras, se realmente é verdade ou não.
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O fabuloso Billy Joel e este River of Dreams. 8h23. E enquanto toma o seu cafezinho, por vezes, leva-nos assim a pensar em tanta coisa que nem sempre estávamos cientes daquilo que estamos a pensar. A nossa mente às vezes voa deliberadamente para tanto lugar que nem sequer por vezes quando damos conta não sabemos bem qual a razão de estarmos a pensar em tantas coisas que não nos passavam literalmente pela cabeça. E quantas vezes ouviu? O ano passado passou a voar e este ano já estamos em maio, quase a meio do ano. É caso para dizer que o tempo voa, a idade não perdoa. Certo, até aí já sabemos. Mas sabia que a verdadeira causa prende-se com fatores neurológicos? É verdade, e podemos estar preparados ou não, porque 2026 vai pelo mesmo caminho. Esta é uma teoria que explica o fenómeno que já foi explorado por psicólogos e que filósofos franceses já o abordavam na década de 80. Durante a vida adulta, segundo explicam os psicólogos, o cérebro recebe menos imagens do que para aquelas que foi treinado para receber quando era jovem. Por isto e por outros motivos, é que se torna perfeitamente normal pensar que quanto mais velhos ficamos, mais depressa o tempo passa. A verdade é que a percepção de que se tem em relação aos dias, por exemplo, para uma criança, uma semana é quase uma vida inteira. Já quando estamos a falar de pessoas com idade assim mais adulta, mais crescidos, por mais ativa que seja a sua rotina, uma semana é uma parte

da rotina, de forma a obrigar o cérebro a registar algumas novidades, coisas novas, coisas que nunca fez, nunca lhe passou pela cabeça fazer. Por isso, planos diferentes, percursos diferentes, que não sejam sempre os habituais, e também a alimentação e a criatividade são formas distintas e fora do habitual que lhe pode, por exemplo, fazer começar a pensar, bom, parece que isto agora anda um pouco mais devagar. Mas será que é mesmo assim? Será que o stress acumulado dia a dia nos faz pensar que a vida quase que já passou?

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1: Zambujo com o Pica do 7. Estamos com 8h33. Faltam cerca de 7 minutos, mais coisa, menos coisa, para levarmos até si a edição de hoje do Madeira Notícia com o Paulo Figueira. Anda com certeza, aliás, andam com certeza mais rápidos que este nosso elétrico. O campeonato de ralis arrancou ontem com o shakedown em Baltar. Estamos a falar naturalmente do Rally de Portugal, com o piloto belga Thierry Neuville a assumir também as dificuldades com o seu carro após ter sido mais rápido no shakedown, evento aquecido, aliás, aquecido não, evento de aquecimento que as classificativas do Rally de Portugal teve de dar continuidade a este campeonato do mundo, a partida para a sexta ronda da época, com pontos à frente do galês Effin Evans. São as velocidades que estão aí e as emoções também do Rally de Portugal, que ontem foi para a estrada. Quanto a nós, não vamos para a estrada, aliás, até podemos ir. Como é que estão aqui os nossos motores e pneus? Ui, não está nada fácil na conta 200. O trânsito continua congestionado, continua aqui muitas dificuldades na conta 200 e, acima de tudo, voltamos naturalmente a deixar aí também todos os cuidados referentes também ao estado do tempo que se está a fazer sentir, com algum piso escorregadio, molhado, a fazer provavelmente aqui alguns condicionamentos no que diz respeito à nossa via rápida. Conduza com a extrema delicadeza de quem não quer que aconteça nada de mau. E dessa maneira, incidentes e acidentes podem ser naturalmente ser algo que é desaconselhável para todas as partes. Por isso mesmo, conduza com os reflexos assim, olhos bem abertos e, claro, os ouvidos no PF.

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1: Amanhã do Funchal já acordou assim agora um tanto quanto para o cinzento, depois das promessas de sol terem dado um pouco de um ar da sua graça. No entanto, a máxima prevista, como daqui a pouco vamos ver e ouvir, melhor dizendo, no Madeira Notícia, pela edição de Paulo Figueira. Vamos saber então quais são as últimas do tempo, mas não só. Nesta edição do Madeira Notícia temos também os destaques e, claro, o seu principal desenvolvimento na primeira ação de informação nesta manhã de quinta-feira, 7 de maio. Aqui no posto emissor do Funchal, tudo postos para levar até si, então, a edição primeira da manhã, primeira do dia de Madeira Notícia. 8h42, temos ainda depois mais uma horinha pela frente, logo após as 9. Eu recordo que na segunda hora o Paulo Figueira ainda regressa com a revista de imprensa e depois, a um quarto para uma, ele estará outra vez na sua terceira aparição nesta quinta-feira. Canais de Onda Média e FM em simultâneo. Vamos levar até si o Madeira Notícia com as principais novidades no que diz respeito a vários assuntos que dominam a atualidade nesta altura. A edição, como eu disse, é do Paulo Figueira.
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1: Ora, o prometido é devido, cá está. 8h45, estamos aí prontos para levar uma Madeira Notícia até si, com os destaques e desenvolvimentos, a edição de Paulo Figueira. Bom dia, Paulo.
2: Olá, bom dia. A TAP vai continuar a transportar produtos essenciais à realização de análises e exames médicos no César AME. A Madeira teve a menor taxa de desemprego do país nos primeiros 3 meses do ano. Derrocadas na Via Expresso na zona do Seixal, alertam Câmara do Portunis, o alarma a Câmara do Portunis, o autarca Olavo, a Câmara lamenta declarações do Presidente do Governo.
1: Muito bem, estes são alguns dos destaques a ter em linha de conta na edição desta manhã de quinta-feira, 7 de maio de 2026. Para além destas informações, vamos também ter a atualização do estado do tempo. Para já, vamos ao seu desenvolvimento.
2: O transporte para a Madeira de reagentes para análises clínicas e outros exames médicos continuará a ser assegurado pelos aviões da TAP. A companhia estava a ser mais exigente no cumprimento de regras, alegando normas internacionais. Alguns produtos necessários a exames médicos são considerados perigosos. O Governo Regional desencadeou contactos junto da República. José Manuel Rodrigues, o secretário da Economia, também esteve envolvido no processo.
3: Através da intervenção do Sr. Presidente do Governo, do Sr. Secretário do Turismo junto da TAP e do Secretário da Economia junto do Ministério das Infraestruturas, foi possível, naturalmente, chegar a um acordo no sentido de a TAP continuar, sem problemas, a transportar esses reagentes para a nossa região, não pondo, assim, obviamente, em causa o normal funcionamento do sistema de saúde. Em breve haverá uma reunião da TAP com a Apifarma, que representa, portanto, as farmacêuticas portuguesas e também com os agentes de carga, no sentido de conciliar as diversas posições e ver aquilo que é necessário ultrapassar.
2: Esta intervenção do Governo surgiu depois da associação que representa a indústria farmacêutica ter alertado para riscos de ruptura no fornecimento destes produtos essenciais ao bom funcionamento do serviço de saúde. O secretário da Economia, nestas declarações há instantes ao posto emissor, alertou que é necessário assegurar que o transporte aéreo e marítimo de bens essenciais deve ser prioritário no que toca à Madeira e Açores.
3: Há necessidade de priorizar, quer nos portos, quer nos transportes em Portugal, e designadamente nos aeroportos, a carga para as regiões autónomas, porque estamos a falar de regiões isoladas, insulares e ultraperiféricas, que necessitam diariamente e semanalmente serem regularmente abastecidas de produtos, quer estes farmacêuticos, quer outros bens essenciais, e isso que estamos a tratar também junto do Ministério das Infraestruturas, designadamente no que se refere aos transportes marítimos de mercadorias, isto é, que nos portos portugueses, designadamente Lisboa e Leixões, os transportes e os navios que vêm para as regiões autónomas tenham prioridade na atracação, na carga e descarga das mercadorias.
2: José Manuel Rodrigues, o secretário da Economia, em declarações há instantes ao posto emissor. Nos primeiros 3 meses deste ano, a Madeira teve uma taxa de desemprego de 4,5%, o valor mais baixo do país, cuja média era de 6,1 pontos percentuais. A população sem trabalho, entre janeiro e março deste ano, foi estimada em 6.400 pessoas, menos 30% do que há um ano. O inquérito ao emprego, divulgado pela Direção Regional de Estatística, aponta ainda para um aumento da população ativa, um novo máximo histórico de 142.300 pessoas com atividade laboral. A trajetória é considerada muito positiva pela Secretária da Inclusão. Paula Margarido justifica com a dinâmica da economia madeirense que cria mais oportunidades de trabalho.

0: Os orçamentos das universidades da Madeira e dos Açores vão ter um reforço de 10% no ano letivo 2027-2028. O anúncio partiu da Secretária de Estado da Ciência e Inovação. O objetivo é atingir 30% de majoração em relação a outras instituições de ensino superior. Helena Canhão falava ontem aos jornalistas no âmbito da sessão solene comemorativa do Dia da Universidade da Madeira. Já o reitor da UMA, Silvio Fernandes, tinha adiantado que a questão orçamental constitui o problema básico da instituição, mas adiantou também que o Ministério da Tutela está sensibilizado para o problema. O orçamento da UMA ronda os 23 milhões de euros por ano, dos quais 15 milhões são transferidos através do Ministério da Educação. As derrocadas e quedas de pedras para a Via Expresso na zona do Seixal estão a alarmar a autarquia do Porto Muniz. Na terça-feira, restaram-se novos desprendimentos que obrigaram a encerrar o troço para operações de limpeza. Em declarações ao PEF, Olavo Câmara alerta para os riscos de segurança que os residentes e turistas enfrentam, sobretudo em situações de mau tempo.
1: Estamos a falar da segurança da população. Estamos a falar de salvaguardar a vida da população que passa lá todos os dias. É a única veia principal que serve ao Conselho do Porto Muniz, serve à população do Porto Muniz e serve a quem nos visita. E a verdade é que nós não podemos continuar a subir ao pulado ou achar que é normal aceitar que cai pedras e nunca há solução ou nunca há dinheiro, quando aquilo que interessa é salvaguardar a população.
0: O autarca do Porto Muniz considerou lamentáveis as declarações do presidente do governo Albuquerque, disse não ter capacidade financeira para realizar as obras necessárias. Olavo Câmara pede ao executivo que reavalie as prioridades.
1: Eu só tenho a lamentar as declarações, porque a verdade é que tudo o histórico daquela zona não é um caso recente, não é um caso isolado, é constante. Estamos a falar, se não estou a errar, desde 2015, que há uma solução do Governo Regional para aquela saída do túnel. Lá um projeto foi aprovado, foi anunciado e foi dito que seria pronto em 2019. E a verdade é que já fizeram no Funchal, já fizeram na Ribeira Brava, já fizeram na Calheta e nós aqui que seríamos os primeiros e até agora não nada foi feito. E pelos vistos nada continuará a ser feito. E aqui o que peço, enquanto Presidente da Câmara Municipal do Porto Muniz, enquanto primeiro defensor da população do Porto Muniz e também de quem visita aquele concelho e toda a Costa Norte, é que se centre as prioridades do Governo Regional no que toca a esta questão.
0: O Presidente da Câmara do Porto Muniz está desagradado com o Governo. Miguel Albuquerque disse que não tem dinheiro para intervir na zona mais perigosa da Via Expresso entre São Vicente e Porto Muniz, concretamente na zona do Seixal.
2: Como se sabe, nós não temos neste momento fundos europeus para as grandes obras infraestruturais e na redefinição da nova concessão da Via Expressa e da Via Litoral, temos que considerar essa hipótese. Agora, neste momento nós não temos verbas para obras desse montante, nem sequer a nível dos fundos europeus. Por isso, o que eu disse é que as grandes infraestruturas rodoviárias vão ser feitas através da negociação dos contratos das PPPs, que estão atualmente em vigor para os próximos 30 anos, que acabam agora, quer a Via Expressa, quer a Via Litoral.
0: Intervenções para reforço da segurança na circulação automóvel na Via Expressa, na zona do Seixal, vão demorar. Não há dinheiro nesta altura, explica o presidente do governo. O mau tempo de terça-feira provocou algumas derrocadas, por exemplo, na estrada entre a Portela e o caminho do Gambão, na freguesia do Porto da Cruz, que está encerrada precisamente devido a uma quebrada. A informação foi veiculada pela Secretaria das Infraestruturas. Uma proposta do PS que recomenda uma redução da taxa intermédia do IVA sobre alguns produtos essenciais foi criticada por vários partidos na Assembleia. A iniciativa foi apresentada no Parlamento pelo deputado Gonçalo Leite Velho.
3: Aquilo que nós pretendemos é apenas sobre alguns produtos, os produtos alimentares, tal qual como acontece em relação ao desenho que foi feito a nível nacional, até para responder a condições ao nível europeu, a condições da Comissão Europeia acerca daquilo que são a redução das taxas. É óbvio que o problema maior

0: Aqui temos, o PS já o traz há bastante tempo no orçamento da região, diz respeito àquilo que é o peso excessivo do IVA na região. O IVA é o maior alimento do Governo Regional. O IVA é o maior imposto da região. São mais de 600 milhões de euros que o Governo Regional arrecada. E a inflação só aumenta este problema, porque é um problema para os madeirenses e são os madeirenses que estão a pagar.
1: A pretensão do PS é que a redução da taxa intermédia aplicável a determinados bens alimentares essenciais e refeições prontas a consumir deixa de 12 para 9%. O PSD e a Iniciativa Liberal alertaram para a ineficácia da medida socialista. Brício Araújo, do PSD, diz que a redução não pode incidir apenas em determinados produtos. Esclarece que a Madeira não tem poderes para alterar essa lista.
2: A alteração da lista dos bens não cabe ao Governo Regional. Portanto, se aprovasse uma redução do IVA de 12 para 9, mantinha-se sobre os mesmos bens que estão na lista. Não podemos selecionar apenas alguns bens. É a tal questão que muitas vezes faz alguns políticos laborarem erro quando dizem que defendem a redução do IVA dos combustíveis. Isso não é possível, só dos combustíveis. Ou reduzimos as taxas normais, as taxas intermédias e a taxa mínima, ou não reduzimos. Se reduzirmos, aplica-se aos combustíveis e aplica-se a todos os bens que estão na lista. Portanto, esta proposta do Partido Socialista também está errada do ponto de vista da legalidade, porque não é possível aplicar a taxa intermédia apenas a parte dos bens que estão sujeitos a essa taxa intermédia.
1: Brício Araújo, do PSD. Gonçalo Camelo, da Iniciativa Liberal, acrescentou outras justificações. A regulamentação do IVA também está dependente da União Europeia.
3: Se o PS propusesse que estes produtos em concreto passassem a ficar sujeitos à taxa mínima, eu concordo. São produtos que, pela sua natureza, podem facilmente ser qualificados como bens essenciais e, portanto, que podiam ficar sujeitos à taxa mínima. Mas, efetivamente, essa competência legislativa não é nossa, nem é do Governo Regional. Terá que ser legislado na Assembleia da República. Acho que o mesmo é totalmente inexecuível e, se aprovássemos esta recomendação ao Governo Regional, o Governo Regional não teria forma de executar, ou pelo menos sem violar a lei.
1: A recomendação do PS para que o Governo madeirense implemente uma descida da taxa intermédia do IVA de 12 para 9% na Madeira foi alvo de reparos de vários partidos políticos.

Esta quinta-feira amanheceu cinzenta e assim vai continuar o céu durante todo o dia. Uma quinta-feira com aguaceiros mais frequentes a partir da tarde e vento fraco a moderado de oeste-sudoeste. Amanhã está mais fresca, a mínima no Funchal é de 13 graus e ao longo do dia vai aproximar-se dos 19 de máxima.

chegou ao fim este bloco de informação regional no posto emissor. A atualidade informativa está de regresso à antena do PEF quando faltarem 15 minutos para 1 da tarde.

Estamos a poucos segundos das 9 da manhã, contrariando o Paulo Figueira, ele regressa muito antes de 12:45. 9:15, mais coisa menos coisa, está ele a apresentar a revista de imprensa aqui na terceira parte do Acorda. Estamos aí quase em cima das 9 da manhã, votos de uma ótima manhã de quinta-feira com o selo de qualidade posto emissor do Funchal, canal de onda média e FM.

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0: Parto de acorde nesta manhã cinzenta de quinta-feira, 7 de maio. Bom dia para si que só agora entra em rota com o PEF. Bad Bunny para trás, ficou Right Said Fred. Numa manhã que está a ser complicadíssima na estrada, uma manhã de quinta-feira com muito congestionamento na via rápida, sobretudo no sentido Machico-Ribeira Brava, o trânsito intenso é a razão apontada para cerca de 5, nada mais nada menos do que 5 km de extensão de viaturas que procuram chegar à capital. O congestionamento começa na subida antes de chegar à Cancela, a zona onde decorrem obras de requalificação da via, até perto do nó da Pestana Júnior, para já apenas por causa de tráfego intenso. Noutras zonas, com exceção da habitual para-arranca, na zona da rotunda do hospital, não se vislumbram para já grandes problemas de circulação rodoviária. Continuamos a lhe dizer e a dar as mesmas informações. Conduza com segurança máxima. Afinal de contas, disso depende você e todos aqueles que circulam à procura de chegar a um bom destino.
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0: 9 horas e 17 minutos. Andamos com o Chiaro e Trigueirinha e depois fomos até a América do Sul buscar Vitor Clay e este Adrenalizou. É mais ou menos isso. Agora, como lhe já tinha dito, ele chega um pouco antes de um quarto para uma. Já lhe tínhamos dado essa dica. E para não dizer que não sabemos o que dizemos, aí está a revista de imprensa com o Paulo Figueira. Bom dia mais uma vez, Paulo.
1: Olá, uma vez mais. Bom dia. Vamos então conhecer os destaques na capa do JM, começando naturalmente por este matutino. Apoios para 118 vítimas de violência doméstica. Ao longo dos últimos 14 anos foram aplicados quase 67 mil euros no pagamento de rendas a pessoas em situação de abuso no contexto familiar. Só este ano, o Fundo de Provimento garantiu uma ajuda no processo de autonomização no valor de 6.600 euros. Derrocadas em três concelhos, Santa Cruz, Machico e Porto Moniz, sentiram os efeitos da chuva do início da semana. Para o Seixal, a solução é um falso túnel, mas falta financiamento. Na capa do JM, referência ainda para o aumento do financiamento da Universidade da Madeira de forma gradual e um investimento no sistema elétrico da Madeira, que vai permitir uma poupança na iluminação pública. O projeto piloto já está montado nos 11 concelhos. Erasmus Mais abre caminho internacional. A Escola da Calheta valoriza projeto de cidadania.
0: A primeira página do JM já passamos por lá, agora vamos à página principal do DN.
1: Que destaca, em termos fotográficos, um abraço de saudade e dor. O título é O Abraço que Faltou. É mais um episódio desta história que vem sendo acompanhada pelo diário. Rabi aterrou na Madeira vindo de Beirute após décadas de buscas pela mãe, mas encontrou apenas a dor de uma chegada marcada pelo luto. O funeral de Maria Elda realiza-se amanhã. Mas o título em destaque é Jovem em Formação, excluído dos ATL. O Governo Jornal, escreve o diário, retira campos de férias do programa juvenil após polémica de 2025, mas reforça bolsas e aumenta a compensação mensal para 280 euros. Contratos sem termo passam os 100 mil. O emprego continua a crescer, impulsionado pelos serviços, enquanto o desemprego recua quase 30% no ano. O diário dá também conta de que a cebola certificada ganha reforço. A agricultura atribui majoração de 44% à produção e aposta na recuperação após ano marcado por doenças e instabilidade climática.
0: São os principais destaques nas principais matutinos nesta manhã de quinta-feira, quer o JM, quer o DN. Obrigado, Paulo Figueira. Ele agora sim, agora pode-se dizer, aí há boca grande para todo mundo ouvir, um quarto para uma, sem demora, está aí para lhe trazer toda a atualidade informativa neste dia 7 de maio. Pois bem, e nós continuamos com a música. Kylie Minogue e Teddy Swims são os senhores que seguem aqui no PEF. 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

0: Dito e feito, Kylie Minogue, Teddy Swims, The Door, são praticamente 9:30 da manhã. Espero que já tenha acordado o suficiente para garantir que esta quinta-feira lhe vai trazer excelentes oportunidades, bons momentos para mais tarde recordar. Pode contar com céu cinzento, em geral muito nublado e uma ligeira descida na temperatura, não vai passar dos 20 graus. É verdade, para esta quinta-feira estamos aí a olhar já ali em frente. Convém, o fim de semana, sim, é ele que vem ali. Mas antes disso, o PF ainda tem muito para lhe dar.
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0: O coração amoleceu durante alguns minutos, não foi? A Ala dos Namorados e a brasileira Joana, com este grande sucesso de uma carreira fulgurante, também de imensos hits desde os anos 80. Estamos aí a cerca de menos de 25 minutos das 10 da manhã, e porque hoje é quinta-feira, temos Cinemúsica logo após as 5 da tarde. Pode participar através do WhatsApp 936363970. Bom cinema, boas pipocas também não vão faltar. Portanto, fica aí à escuta no PEF, posto emissor do Funchal. Da música damos lugar agora às palavras, porque o Gilberto Teles tem algo para nos contar, ou não estivéssemos nós a falar do motor de busca.
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2: Bem-vindos a mais um motor de busca, este que é o seu calendário vivo na antena do posto emissor do Funchal. Dia 7 de maio, mas do ano de 1824, estreava a nona Sinfonia de Beethoven, o famoso Hino à Alegria. No campo da saúde, relembramos que a música estimula áreas do cérebro ligadas à emoção e à memória também. No campo da cultura e da literatura, lembramos que o Hino à Alegria tornou-se ele próprio um símbolo musical da própria União Europeia. A personalidade do dia vai para Johannes Brahms, que também nasceu neste mesmo dia. Já que falamos de Beethoven, a curiosidade vai mesmo para ele. Já estava quase totalmente surdo na estreia de Ode à Alegria. E é com esta mesma música de Beethoven, Ode à Alegria, que terminamos hoje este motor de busca, com a promessa de voltarmos amanhã para mais uma curiosidade. Até breve.

Este é o ritmo que se vai sentindo já na capital, o Funchal já a se movimentar por todo o lado. Afinal de contas, estamos aí a cerca de 10 minutos das 10 da manhã. Votos de uma quinta-feira estonteante, extraordinária, 5 estrelas.

0: Alvin Stardust e este Pretend. Estamos certinhos, a menos de 10 minutos das 10 da manhã. Posto emissor do Funchal traz para si tudo aquilo que é importante nos dias de hoje e, acima de tudo, o entretenimento e a cumplicidade fazem parte deste jogo.
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Sul-Americana, Glória Estefan, com um grande, grande êxito. Oi! E estamos aí a menos de 7 minutos das 10 da manhã, o que para muitos arranca para um glorioso dia, para outros acaba um dia. É verdade, ainda não são 10 da manhã e para muito boa gente o dia já está a terminar. Profissionalmente falando, claro. Mas há muita coisa ainda para viver, ou não estivéssemos nós, numa das ilhas mais bonitas do mundo, a nossa Madeira, e numa das capitais mais famosas do mundo.

3 minutinhos são suficientes para chegarmos às 10 assim no abrir e fechar de olhos. Foi bom, muito bom ter estado consigo ao longo da manhã desta quinta-feira, sobretudo quando o fim de semana já vem ali, mesmo ali, quase quase a chegar. Para si, continue aí na companhia da sua rádio, o melhor som da cidade, posto emissor do Funchal, canal 2, 92 FM. Os suspeitos do costume estão de volta amanhã, outra vez por volta das 7 da manhã, mas temos aí outros dois suspeitos. Estão quase a chegar. Paulo Madruga e Joana Ferreira dão-lhe a segunda fatia da manhã de oferta com toda a amizade. Grande quinta, só para si, claro. Não.

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0: Chamier, a música de Senta Alay e hoje Resistência com Não Voltarei a Ser Fiel, bem no início da nossa emissão de hoje do bom dia, nesta quinta-feira, é o sétimo dia do mês de maio. Bom dia, Joana.
1: Bom dia, tu começaste bem, deixa-me ir. Posso ir?
0: Não.
1: Claro que não. E sabe porquê? Porque estamos muito bem com a companhia, com a sua companhia ouvinte. Queremos, deste lado, reforçar a sua manhã com as nossas palavras, com as nossas dinâmicas neste espaço que também vai oferecer 6 bilhetes para os mais rápidos. E para quê? Exatamente para ver um bom filme à borla nos cinemas Nós, Fórum Madeira.
0: Pois bem, está feito o convite. Contamos consigo até ao meio-dia. Aproveite bem esta manhã de primavera com a sua estação favorita.

0: Porque é Vaz, um grande, grande clássico de José Luís Perales, que foi imensamente popularizado por Janet nos anos 70, para aqui ouvirmos nesta renovada versão de Laura Pausini, na nossa emissão de hoje do Bom Dia, Bom Dia, com passagem ainda de Teddy Swims e Diogo Carapinha e a nossa conterrânea Mara.
1: E deste lado continuamos a desejar-lhe uma ótima quinta-feira, tanto quanto sem sol, chuvosa, mas não deixa de estar mais um dia de primavera, barra inverno, podemos assim dizer, para aproveitarmos confiantes e na sintonia PEV. Acreditamos que o dia fica muito melhor. Daqui a pouco há bilhetes para os cinemas nós. Vamos aqui relembrar a nossa linha telefónica para que possa ligar e vencer um bilhete. Bom, hoje é também um dia que se assinala, olha, por exemplo, o Dia Mundial da Senha.
0: É verdade, Dia Mundial da Senha.
1: Renovas as senhas de vez em quando.
0: De quando em vez, é verdade.
1: Isso, é importante.
0: Dia de Santa Flávia e também dia do...
1: Dia do... beijo. Faz assim com... silêncio.
0: Exatamente.
1: É...
0: Dia do silêncio. Às
1: é
0: vezes...
1: isso mesmo.
0: É
1: Olha,
0: muito
1: posso
0: bom.
1: Me calar é até ao meio-dia?
0: Ainda não, ainda não. Vamos à música, agora com o Nuno Ribeiro, ele que traz a canção Essa Mulher.

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São o pulso eterno, o início de tudo. 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

0: Se não estás, música de Íñigo Quintero, abrindo a segunda meia hora da nossa emissão de hoje do Bom Dia desta quinta-feira, dia em que vamos ter, naturalmente, o gosto de premiar os nossos ouvintes. Temos nada mais, nada menos do que 6 bilhetes prontinhos para oferecer àqueles que estão connosco nesta manhã de primavera.
1: É verdade, estamos deste lado e vamos oferecer agora, depois de, naturalmente, acertarmos aqui também as nossas senhas.
0: Uhum, exatamente.
1: vamos acertar agora consigo os bilhetes e já está a luz verde para o primeiro ouvinte.
0: Olá, bom dia.
2: Sim, bom dia.
0: Olá, bom dia. E temos a oportunidade de falar com...
2: João Lídio Soares de Paraíba.
1: João e Lídio...
2: Soares Faria.
1: Soares Faria. Tem pressa, não tem? Está no seu trabalho?
2: É,
1: estou
2: no trabalho.
1: Ah, ok. Nós percebemos. Ou não trabalhássemos também.
2: Então... Não, mas eu chamei e deixei o telefone na algibeira em alto e falante.
0: Ah, muito bem.
1: Ah, ok. Seja como fores, muito obrigada por ter ligado.
2: O trabalho que eu dá para fazer é isso.
1: Ok. Então, que seja um dia produtivo, mas que também seja bem passado, não é? Com boa disposição.
0: É isso, nem mais. Um grande abraço, João. Um ótimo
2: tem
0: dia.
2: O meu trabalho exige um pouquinho de paciência.
0: Ah, isso então... é que tem que ser.
2: É calceteiro.
0: Ah, muito bem.
1: Ah, e uma profissão rara.
0: É verdade, é verdade.
2: Já tem via de extinção.
1: Pois
0: exatamente,
1: é isso.
0: Isso é verdade.
1: Folgamos muito em saber que faz do seu dia-a-dia essa profissão. Então, um bom trabalho e não se esqueça de ir ao cinema até quarta-feira.
2: Senhora.
0: Muito obrigado, João. Um abraço e bom cinema.
2: Obrigado.
0: Muito obrigado. Tudo bom. Ora, obrigado. 291-20-8954. Estamos então em tempo de passatempo. Vamos atender mais uma chamada. Bom dia.
3: Um abraço a todos os meninos. Estão nos tocando na Europa e fora da Europa.
1: Luís Fleming, o nosso amigo
3: tudo
1: de serviço.
3: Tudo bem, querida.
0: O Luís já estava
3: bem,
0: a falar. Ainda não tínhamos levantado aqui o cursor.
1: É verdade.
3: Isto é uma terra feliz.
0: Exatamente. E,
3: uma terra feliz.
0: E com ouvintes assim ficamos ainda mais felizes. Luís, vamos ter muito gosto em também premiá-lo nesta emissão. Um grande abraço, um ótimo dia para si.
3: Muito obrigado.
1: Muito obrigada, Luís Fleming.
0: Muito
1: um dia
0: obrigado.
1: Feliz. Ora, eu fiquei aqui com um sorriso que agora tenho que.
0: Olá, bom dia.
1: É bom falarmos assim com os nossos
4: bom
1: ouvintes.
4: Dia.
0: Bom dia.
1: Quem é o terceiro? O número 3.
4: Filipa.
1: Filipa.
4: Aguilar.
0: Aguilar.
1: Filipa, está aqui ou está lá?
4: Eu estou aqui.
0: Então, Filipa, hoje temos mais uns tantos filmes a estrear nas salas dos cinemas nós. Já vamos conhecer quais, mas pergunto-lhe quais os filmes que mais aprecia.
1: Rir, média, chorar, atenção. Viajar, sonhar, terror...
4: Ação.
1: Ah, ok.
4: Terror, não. Já gostei mais.
1: Ok, mas já há muito tempo não vai ao cinema?
4: Eu vou de vez em quando.
1: Ah, ok.
4: Vou de vez em quando.
1: Desta
4: gosto
1: vez.
4: Mais de ação.
1: Ah, ok.
4: De ação.
1: Desta vez pode ter a certeza que vai receber um bilhete à borla e já sabe que o seu nome fica na bilheteira dos Cinemas Nós, Fórum Madeira.
0: Exatamente. Sim. Muito obrigado, Filipa. Um ótimo dia.
4: Aproveite
0: bem.
1: Obrigada, beijinho.
0: Obrigado.
4: Obrigada.
0: Muito obrigado.
4: Beijinho.
0: Cinemas Nós, no Fórum Madeira. 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Estreiam esta semana os filmes As Ovelhas Detetives, que já tivemos a oportunidade de falar na passada semana, mas chega hoje também às salas dos Cinemas Nós os filmes Billie Eilish, Hit Me Hard and Soft, que acompanha uma das digressões desta jovem artista, que está entre as mais populares entre o público jovem e menos jovem. Também estreia o filme Mortal Kombat 2, e daqui a poucos dias vamos ter também uma reestreia do filme Top Gun, Asas Indomáveis, por ocasião do 40º aniversário deste grande filme. Portanto, se ainda não teve a oportunidade de assistir a Top Gun, Asas Indomáveis, ora, não esqueça, vamos ter já aí a reestreia deste filme com, como é sabido, o protagonista Tom Cruise. Vamos novamente até o telefone.
1: Olá, bom dia. Sim.
5: Bom dia.
1: Bom dia. Quem é, esta voz simpática pertence a quem?
5: Pertence a João Freitas.
1: João Freitas. Bem disposto,
5: sim,
1: João.
5: Exatamente, bem disposto. Tenho tido azar, tenho falhado por pouco.
1: Ah, é?
5: Estes confonemas.
1: Ah, olha, diga-nos uma coisa, é a primeira vez que liga?
5: Não, a terceira, já.
1: Ah, a terceira. Está no seu trabalho, sim. Está de folga?
5: Estou no meu trabalho, sim.
1: Ah,
5: eu
1: e então?
5: Falei convosco, eu sou provedor do animal aqui.
0: Ah, muito
1: ok,
0: bem.
1: Ok.
0: Muito bem,
1: sim.
0: Muito bem. Está
1: um tema vasto.
5: Enquanto, todos os meses tento sempre ver um filmezinho de graça, que é sempre agradável, não é?
1: Ah, é isso. Um filme de graça. Muito bom. Exatamente.
0: Ver um filme em casa e no cinema não tem nada a ver, não é, João?
5: Não tem nada a ver.
0: É
5: e então há filmes que perdem completamente em casa devido à grandiosidade. Não, não tem nada a ver.
1: Exato, nada a ver mesmo.
5: E é pena que o cinema esteja a morrer, porque...
0: Pois, em algum...
5: É sempre um espetáculo, sim. É sempre um espetáculo. Não. Eu penso que há de se reavivar.
1: Pois é, isso. Esperemos que sim. Esperemos que sim.
5: Esperemos que sim. À medida que os tempos melhorarem.
1: É isso. João, muito obrigada por ter.
5: Muito obrigado, não.
0: Muito obrigado. Um ótimo dia.
1: Até quarta-feira já sabe, o seu nome vai estar lá na
0: bilheteira.
1: Está bem?
5: Feliz dias para vocês.
0: Muito obrigado, Galvez.
1: Muito
0: obrigado. Mais um bilhete de entrega no Passatempo Cinema Nós de hoje, em que temos de facto a estrear o filme Billy Eilish, como aqui adiantei. Hit Me Hard and Soft, gravado durante a sua digressão mundial esgotada. Billie Eilish, Hit Me Hard and Soft, de atores, live em 3D, leva ao grande ecrã uma nova e inovadora experiência de concerto, protagonizada por uma das artistas mais aclamadas e bem-sucedidas da sua geração. Mais um grande filme que está a estrear nas salas dos cinemas Nós, um filme realizado por James Cameron e pela própria Billie Eilish.
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Bad Guy, uma das mais conhecidas de Billie Eilish, com a participação de Justin Bieber, ela que é então protagonista deste grande filme, Billie Eilish, Hit Me Hard and Soft, para os fãs desta jovem artista. Estamos com 14 minutos agora no Esperando das 11, espreitamos igualmente o trailer no nosso site em pef.pt de Mortal Kombat 2, mais um filme cheio de ação de princípio a fim da New Line Cinema. Chega o mais recente capítulo da saga de sucesso, baseado no fenómeno mundial dos videojogos Mortal Kombat 2. Desta vez, os campeões favoritos dos fãs, agora com a aguardada estreia de Johnny Cage, enfrentam num derradeiro confronto sem regras e repleto de sangue para tentar pôr fim ao reinado sombrio de Shao Kahn, que ameaça destruir o próprio reino da Terra e os seus defensores. Passe pelo nosso site em pf.pt para visualizar o trailer deste Mortal Kombat 2, mais uma grande estreia dos cinemas nós. 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

0: E Fanuco, na nossa emissão de hoje do Bom Dia, Bom Dia, é a primeira parte da nossa emissão com o habitual passatempo Cinema Nós. Pelas 10h30, semanalmente, temos assim a oportunidade de premiar aqueles que estão na nossa companhia para, desta forma, serem dos primeiros a assistirem às estreias da semana. Estão entregues os bilhetes de hoje no passatempo deste dia 7 de maio. Ficam entregues os bilhetes aos seguintes ouvintes: João e Lídio Soares Faria, Luís Fleming, Filipe Aguilhar, João Freitas, Maria Cecília Pereira e Jorge Diniz Soares. Parabéns a estes ouvintes que, assim por nossa conta, vão ter a oportunidade de visitar as salas dos Cinemas Nós no Fórum Madeira nos próximos dias.
1: Estão entregues, voltaremos na próxima quinta-feira com mais bilhetes. No entanto, na parte da tarde há que continuar a ouvir a emissão PEF, porque
0: exatamente,
1: temos mais dois bilhetes, mas com os respectivos baldes de pipocas salgadas ou doces, consoante o gosto. Portanto, a partir das 17 vai para o ar mais um programa Cinemúsica para ouvir e participar, mas via WhatsApp.
0: Nem mais. Mais uma oportunidade para os nossos ouvintes participarem neste passatempo que vai novamente premiar os que apreciam uma bela sessão de cinema. E voltamos a lembrar que está também a estrear nesta semana o filme As Ovelhas Detetives. É um filme bem divertido. O trailer está também disponível no nosso site em pef.pt. Nesta nova e espirituosa história de mistério, George é um pastor que todas as noites lê romances policiais às suas queridas ovelhas, acreditando que elas não o conseguem compreender. Mas quando um incidente misterioso vem perturbar a vida na quinta, as ovelhas apercebem-se de que têm de se tornar detetives. Ao seguir pistas e investigar suspeitos humanos, provam que até as ovelhas podem ser brilhantes solucionadoras de crimes. Mais uma grande sugestão dos Cinemas Nós, naturalmente recomendada pelo PEF.
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Don't Stop Me Now, a música dos Queen, quase a fechar o Passatempo Cinema Nós. Tempo ainda para voltar a parabenizar aqueles que foram premiados hoje. João Milito Soares Faria, Luís Fleming, Filipe Aguilar, João Freitas, Maria Cecília Pereira e Jorge Diniz Soares. Parabéns. Já a partir de hoje e até à próxima quarta-feira, tem por nossa conta uma bela sessão de cinema. Até à hora certa, um pouquinho mais de Ouro.

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0: É isso mesmo, a gente não vai parar. A música de Miguel Gamage no arranque da segunda parte da nossa emissão do Bom Dia desta quinta-feira.
1: Seja bem-vindo. É verdade, se só agora chegou à nossa companhia, bem-vindo. Está com o canal 2 do PEF nos 92 MHz. Entramos em simultâneo com o canal 1, a onda média do PEF nos 1530 kHz e também para o mundo. Olá mundo, em pef.pt. Estamos muito bem acompanhados.
0: E porque é quinta-feira, a nossa linha telefónica vai novamente ficar disponível para os nossos ouvintes aqui conversarem um pouco connosco e se for também esse o vosso desejo, não esqueçam. Na rubrica Mel ou Fel poderão aqui enunciar aquilo que acham que deve ser corrigido e, na verdade, já sabemos que o nosso cotidiano há tanta coisa que nos passa na frente dos olhos e que não gostamos.
1: É verdade, e muitas vezes pensamos que o problema vai ser resolvido, que vai haver alguém que vai pegar nesse problema e vai apresentá-lo e vai ser resolvido, pois mas é. Temos que fazer a nossa parte, não devemos cruzar os braços, não deixarmos para o vizinho do lado, o vizinho da frente, o colega de trabalho, enfim, temos

0: que também dar o nosso contributo e tentar não desanimar, resolver o problema que está ali e parece que nunca vai ser resolvido. Mas também, felizmente, há coisas boas na nossa vida que são resolvidas e finalmente está resolvido. Portanto, isto é um espaço onde pode trazer a sua preocupação, o seu elogio. Não é um espaço o bota abaixo, muito pelo contrário, traga a sua crítica construtiva para que possamos preencher da melhor forma até ao meio-dia o nosso mel ou fel.
1: Hoje é também dia do silêncio, mas já há coisa que a rádio não gosta é de silêncio. Não pode ser. Mas convém recordar que este dia convida justamente à reflexão sobre a importância de fazermos uma pausa no ruído constante do nosso dia-a-dia.
0: Exatamente. Buzinar menos, por exemplo.
1: Olha.
0: Por tudo e por nada.
1: Exatamente, porque...
0: Lembrei-me assim. Ah, essa...
1: Já vamos ficando... A nossa cidade, o nosso trânsito já vai ficando parecido com outras paragens.
0: Olha, isso irrita facilmente. Não estás a fazer nada. Vás ali na...
1: É verdade. A filha não vai andar a mais.
0: Exato. E porquê estressar dessa forma, buzinar, e nós vamos vendo de onde é que vem essa buzina ficamos irritados e no trânsito é coisa que não podemos ficar, perder a cabeça.
1: Vamos ao telefone, bom dia.
2: Bom dia, Tia Paula.
1: Bom dia,
0: bom
1: como
0: dia,
1: vai, Ana?
0: Ana Paula.
1: Tudo bom bem
2: dia,
1: consigo?
2: Ana, bom dia, bom dia, como diz a minha neta, bom dia ao Greia.
1: Então, Ana.
2: Bom dia ao Greia.
0: Muito bom.
2: Então.
1: Está tudo bem consigo?
2: Tudo bem, obrigada. Já fui dar a minha voltinha lá abaixo, cheguei.
0: Não foi preciso usar o chapéu de chuva?
2: Não.
0: O tempo está, o sol está envergonhado, mas estamos com o tempo em termos de chuva calminho.
2: É verdade.
0: Ana Paula, veio a este espaço, quer cumprimentar alguém ou trazer algo que lhe incomoda, um problema que não está resolvido, foi resolvido, como é que vai ser?
1: Pois, há tanta coisa que às vezes... Sim,
2: eu quero incomodo a gente às vezes, olha, aquela coisa que a testemunha queria saber para o país, da nossa paragem do nosso carro até hoje.
0: Ainda não está resolvido?
2: Já está, minha irmã, já disse na outra vez. Nunca mais, nunca mais teve lá carros para a gente, quase que a gente tomava o seu carro de interbeira. Agora não, graças a Deus não, agora está sempre, e depois a poluição é sempre para cima para baixo.
0: Portanto, o problema está resolvido.
2: E este cartão mesmo, não sei se foi dos abutres, foi com os abutres.
0: Sim, então está resolvido. Toca a cumprimentar aqui o pessoal.
2: Agora
0: não é,
2: vou cumprimentar. Vou cumprimentar a Dona Maria da Monte, a Sra. Virgílio, a Sra. Nélia. Um beijinho para ele, para a Dona, e para a Sra. Aldanha, para a Dona Hélia, para a Dona Gorete Gonçalves, para a Marcelia, para a Sra. para a Dona Maria Luizinha, e para o meu primo Rafael, e para o Sr. Fernando. E para a família do Ruben Aguiar, e do meu fundo do meu coração, um grande abraço para vocês. Muito amizade. Baixa a cena.
1: Agora obrigado, estou
2: tudo em cima. Agora estou tudo em cima.
0: É verdade, estamos no quarto andar.
2: Sim, agora estou. E beijinhos para todos com muita saúde e um bom trabalho.
1: Muito
0: obrigada, Ana Paula. Um dia feliz. Bom almoço, bom almoço.
1: Muito obrigado.
2: Até, opa.
0: Ah, ótimo.
1: Também cai bem.
0: Muito bom.
1: Muito obrigado, Ana. Um bom dia. Muito obrigado. E, de facto, a poluição visual, não só a sonora, mas também a poluição visual, continua a fazer parte da entrada, de uma das portas de entrada da nossa ilha, justamente ali, o nosso porto continua a ser brindado com placares enormes e continuamos ainda com publicidade, imagina, de candidaturas das últimas presidenciais.
0: O que é inaceitável, exatamente. O porquê de...
1: Fica tão feio.
0: Sim, de lá estar ainda toda essa publicidade.
1: Acho que é muito desleixo.
0: Fica então, digamos... apreciação feita aqui no nosso programa e não há forma, não há volta a dar.
1: Pois, realmente.
0: Lá está.
1: Não sei quem é que trata disso, mas acho que já é tempo por demais. Olá, bom dia.
3: Bom dia.
1: Olá.
0: Bom dia.
1: E agora, temos a oportunidade de falar com...
3: Meu nome é António Correia, prazer cumprimentar a Joana Correia e o Paulo Madruga.
0: Olá,
3: ouvir o programa.
1: Tudo bem, então. Senhor
3: está António. Tudo bem, obrigado.
1: Também estamos bem por cá.
0: Estamos bem e agradecemos, não é, o seu cuidado, o seu telefonema, porque faz sempre parte da casa.
3: É verdade, tenho estado um pouco ausente, isto foram muitas festas, fui à festa da subida, à festa do campeão, do marítimo campeão, mas tenho sempre acompanhado.

0: final do programa e naturalmente hoje também estou aqui no carro a ouvir o programa. Bom dia, bom dia.
1: É isso. E o que é que o nosso maritimista tem a dizer sobre estas glórias todas?
0: Olha, como sócio do marítimo e, claro, simpatizante, adepto, foi uma grande festa este último jogo no Estádio do Marítimo, uma vitória importante. Portanto, já a subida estava conseguida, mas ser campeão também é um motivo especial para celebrar. Foi uma grande festa, gostei de ver aquele estádio com uma moldura humana
2: É
0: espetacular.
2: verdade.
0: Só ainda estava a ouvir agora na terça-feira no programa Os Maravilhas e o João Luís referia-se àquela moldura humana, que aquilo não é de uma equipa de primeira liga, mas de um campeonato como o campeonato português, parecia o campeonato inglês,
2: É verdade, é verdade.
0: a força e a animação dos adeptos, o dar apoio à equipa, de maneira que foi um espetáculo.
2: Sem dúvida, e essa é a parte do mel. Temos aí uma claque ou claques que promovem também esse salutar convívio, e isso está patente nas deslocações que o Consulado Marítimo efetuou ao continente, e foi bastante notória essa maneira de estar salutares das claques do Marítimo para com as outras claques dos visitantes, neste caso.
0: Portanto, o Marítimo fez um campeonato bastante regular. Naturalmente que a massa adepta acompanhou a equipa, não só na Madeira, como também no continente. Sempre uma grande quantidade de adeptos e simpatizantes acompanharam o Marítimo em todos os lados. E pronto, e agora na Primeira Liga que seja. É que continua esta força dos adeptos, dar força à equipa, porque isto subir é bom e bonito. Agora, o mais importante é mantermos sempre na primeira divisão,
1: Exatamente.
0: porque é o lugar que o Marítimo merece.
2: É verdade.
1: Manter é importante.
2: Portanto, o Sr. António aqui destaca a parte do mel e na parte do fel. Não sei se tem algo que queira aqui também fazer referência. Algo menos bom, não só no desporto, mas seja que temática for.
0: Eu, neste momento, falamos de coisas boas
2: Muito bem.
0: e vou falar
2: Muito bem. Ficamos então pelo mel.
0: desta festa.
2: Exatamente.
1: Ficamos pela festa.
0: Deixa-me referir que ainda ontem estive com o grupo Folclore do Rochão, estivemos na nossa atuação semanal no Hotel do Jardim da Serra, e apresentamos um quadro com as nossas floristas, com as cestas de flores, e só que esteve presente no hotel, como os muitos turistas que lá estavam, a quantidade de fotos e admiração por ver as nossas florestas com aqueles trajes coloridos e as cestas de flores também bastante coloridas, foi um espetáculo.
1: Ah, ótimo.
2: Ainda bem.
1: Ainda
2: E
1: bem.
2: estamos de facto aí com a festa da flores
0: Festa da
2: que
0: flor.
2: mostra
0: Já agora
2: justamente
0: aproveito para dizer que no
2: a
0: dia
2: nossa beleza.
0: 18 o Grupo Folclore do Rochão vai estar no Conchal, na Placa Central, vai fazer uma atuação no dia 18 às 6 da tarde. Também vamos estar no dia 17 na Festa da Cebola no Caniço, também no domingo à tarde, depois do cortejo vamos atuar, vamos estar em palco.
1: Dia 17.
0: Portanto, entre desporto e cultura, vamos passando o tempo.
2: Ainda bem, ainda bem.
1: Ainda bem.
2: Coisas salutares.
1: E temos que passar pelo Caniço para comprar as cebolas.
0: É verdade. Claro que
1: Já
0: a
1: agora?
0: cebola do Caniço é totalmente
1: São
0: diferente.
1: boas, exatamente.
0: Tem outro aroma e se a Joana tem dúvidas, perguntou ao chefe Rui Jorge que ele vai conseguir explicar.
1: Com certeza que sim, com certeza que sim. E o que é nosso é sempre muito bom.
2: E daqui a poucos dias vamos ter essa festa. É,
0: É
2: festa.
0: daqui,
1: dia
0: portanto, já no
2: 17,
0: próximo.
2: 15, 16 e 17.
1: É isso que.
0: Sim, já no próximo fim de semana vamos
1: Mas
0: ter
1: a atuação é no dia 17, não é do
0: a
1: grupo
0: atuação é
1: Folk.
0: no domingo à tarde, depois do cortejo, vamos estar em palco.
1: Ok. Quem quer ver o Sr. Correia, já sabe. Domingo, dia 17, às 18 horas. Muito obrigada, Sr. António Correia. Não sei se quer cumprimentar alguém.

0: especificamente?
1: Olha, como sempre, uma saudação muito especial para a Dona Cecília Menezes de Embraga, que eu sei que ela acompanha o programa também, e para os outros amigos, Plácido Nóbrega, Alexandra Alves, Ana Paula, aqueles amigos que estão sempre no coração. E
0: Alda Abreu, que vai querer ouvir um
2: Olha,
0: pouquinho.
2: A Fátima Alda, Marques bem, está, a Fátima Marques está também a cumprimentá-lo.
1: A Fátima Marques, com certeza,
2: pelo WhatsApp.
1: É um cumprimento em geral para todos os ouvintes deste programa. Bom dia, bom dia. Para vocês também um cumprimento
2: muito
1: especial.
2: Obrigado.
1: É sempre um gosto ouvi-los. E estou sempre na vossa companhia. Aliás, o Posto Emissor faz companhia de manhã à noite.
2: Muito obrigado
0: ainda
2: por
0: bem.
2: Isso.
0: Ainda bem, amigo António Correia. Muito obrigada por ter ligado.
1: Começo com o bom dia e vou estar à noite das estrelas.
2: Muito obrigado por isso. Um grande
1: Pronto,
2: abraço.
1: Um abraço para vocês. Tudo bom.
2: Muito
1: bom programa.
0: Beijinhos. Muito
1: obrigado.
0: Obrigado.
1: Bom dia. Bom dia.
0: Obrigada.
2: 11 horas, 17 minutos. Aproveite bem esta quinta-feira connosco.

0: A música do Zato, e também recordávamos Flores, uma pequena flor da banda, entre aspas, e são tantas, bonitas, grandes, pequenas, com as mais variados feitios, umas mais perfumadas do que outras, convém mesmo passar pela Baixa da nossa cidade para apreciar toda a beleza desta festa da flor.
1: Olha, ou não fosse a Madeira, é uma flor, não é?
0: É verdade.
1: E está tudo dito. Vamos voltar ao telefone. Vamos lá saber quem é que fala para nós. Bom dia.
0: Bom dia.
2: Bom dia.
0: Olá.
1: Olá, Duarte Basílio.
0: Duarte. Então, como está, Duarte? Tudo bem consigo?
2: Mais ou menos.
0: Então,
1: ouvi dizer que visitou aqui o PEF.
2: Exatamente, mas já. E vi o Paulo Madruga, mas não vi a Loura, ainda vi a Loura sair do apartamento, mas, do elevador, mas depois.
1: E então não chamou?
2: Para que a senhora estava com pressa? Ah,
1: quando é que eu não estou com pressa?
0: Então, Duarte.
2: Acordo mais cedo.
0: Está tudo bem consigo?
2: Como eu acordei às 6:30 da manhã para ir ao Funchal.
0: Ah, maravilha.
1: Ah, mas amanhã vai acordar outra vez 6:30, depois da manhã vai acordar outra vez 6:30.
2: Ah, é sempre à mesma hora.
0: Ah,
1: é. Mas pode acordar e continuar a descansar.
2: Uhum. Ai, não. E a minha caminhada, tenho que dar a minha caminhada.
1: Ah, ok, pronto.
0: E então, Duarte, está tudo bem consigo? Já há algum tempo não tínhamos tido a oportunidade de falar aqui, na nossa emissão.
2: É verdade.
1: Ah, então falaram os dois aqui logo pela manhã.
0: Sim.
1: Paulo Madruga e Duarte.
0: Foi sim, só um cumprimento rápido, é verdade.
2: Foi só um cumprimento.
0: Exatamente.
1: Ah, ok.
0: E então, Duarte, está tudo bem?
2: Vai-se andando, devagarinho, vai-se andando.
0: Ora bem.
2: Olha, o metadão levando de dieta.
0: Ah, não me diga.
2: Verdade.
1: Então, não mudou a senha?
2: Não mudou, ela variou-a.
1: Ou mudou o código e depois já não se lembrava.
0: Às vezes acontece.
2: Ele averguiu, agora já está bom.
1: Ah, isso é péssimo. Duarte, é péssimo colocarmos um código e depois já não lembrarmos do código.
2: Ah, isso é o número de telefone de corrigido.
1: Olha, isto a propósito, porque é o Dia Mundial da Senha, por isso estamos a falar que...
2: Ah, não me diga para ir a

0: É sempre bom, é sempre bom receber o Duarte aqui no PEF e também falar consigo. Já estávamos a pensar que o Duarte tinha feito uma viagem, que não estava por perto, porque não estava a ligar. Mas agora o problema está sanado e vamos, doravante, continuar a contar com os seus telefonemas. Pode ser?
1: É verdade, ainda tenho falta, tenho.
0: Sim, claro que sim, mas já está a justificar.
2: Já está a justificar, é isso.
1: Olha, o povo está cantando, sabe aí?
0: Ótimo.
1: Ele que gosta de me acordar logo de manhã.
2: Pois, imagino. Ele começa a cantar a partir de que horas, já agora?
1: 2 horas da manhã, ele já está cantando.
2: 2 horas já estava na panela.
0: Ai, mauzinho.
2: Deixa o
0: bichinho.
1: Já que ele aqui, ele é todo branquinho.
0: Não diz ideias ao Duarte.
2: Ai, 2 horas.
1: Olha,
2: ou ele mudava o horário.
0: Não diga, Duarte, não diga, não ouvi nada.
1: O Paulo já deu uma boa olhinha.
0: Não ouvi nada. Deixa o bichinho cantar. Duarte.
1: Não, isto na panela dá uma canjinha.
0: Não, nada disso. Vamos, e Duarte, deixa o bichinho cantar.
2: Duarte, como é que é? Ele também, quando chega à mudança de hora, ele adapta-se.
1: Já veio ele a cantar?
0: Está a dizer que não.
2: Ah, pois, parece que ele não se adapta à mudança de horário.
1: É verdade, quer dizer, agora preciso tirar a senha para tudo.
2: Pois.
1: Olha, daqui uns dias também vai assistir. Preciso tirar uma senha para entrar na caminhoneta.
0: Mas há senhas e senhas. Há senhas que protegem tudo, não é? Desde as redes sociais, às nossas contas bancárias. Agora à porta de entrada. Enfim, há senhas que dão-nos, e de que maneira, segurança digital e não só.
1: É verdade.
2: Sim, senhor.
1: Olha, disse, e não tenho saudades da cidade, mas eu disse que... Mas eu não tenho saudades. Ai, aquela rua Fernando Ornelas, cruza sozinho, para cá para lá, sozinho, para cá para lá.
0: É uma rua emblemática, sempre com muita gente.
2: É verdade.
0: Gente.
2: E o trânsito, o que é que tem achado, Duarte?
1: O trânsito, não me falo do trânsito.
2: Pois é.
1: E então, para passar naquela avenida, que aquilo só fumasse de um lado e de outro, olha, já não sabia para que lado aquilo.
2: Tem sido, de facto, uma das preocupações que muitas vezes aqui temos ouvido neste espaço Mel ou Fel. Realmente, o trânsito está no topo dessas preocupações.
1: Está caótico, está. E então, para apanhar a caminhonete de manhã aqui em cima, então foi um turmoil, senhor.
2: Pois é.
0: Fica então, digamos, a sua preocupação. Duarte Masílio, vamos então embora. Um beijinho. Continuação de uma boa
1: beijinhos
0: semana.
1: Beijinhos para toda a equipa do posto.
2: Muito obrigado.
1: E quando for aí, já sabe. Eu espero que perto das 10, alguém vá me levar para cima das 2.
2: Sim,
0: combinado.
2: Muito obrigado, Duarte. Obrigada, um abraço, Duarte. Um ótimo dia. Muito obrigado.
1: Igual,
2: muito
1: bom obrigado. Trabalho para vocês.
2: Muito obrigado.
0: Ora, estávamos aqui, Paulo Madruga, a falar das respectivas senhas, uma vez que é o Dia Mundial da Senha, e de facto devemos aprimorar, digamos assim, a nossa segurança. Combinar, e segundo os entendidos, letras maiúsculas, minúsculas, números e símbolos para obter máxima resiliência. Evitar usar informações pessoais, como datas de aniversário, por exemplo, ou nomes de animais de estimação, são muito fáceis de adivinhar. Nunca devemos reutilizar senhas. Fazes isso?
2: Exatamente. E para espanto, com certeza, de muitos, ainda hoje continua a ser muito utilizada a senha 1, 2, 3, 4, 5, 6.
0: Pois.
2: Incrível.
0: Mas não pode.
2: Os tempos que correm é deixar a porta aberta. Como, é a mesma coisa do que deixar a porta aberta.
0: Olha, datas de aniversário,
2: exatamente.
0: Nomes de animais
2: também,
0: de estimação, por aí.
2: O nome dos filhos e isto são coisas muito, muito básicas que não protegem em nada.
0: E este dia é mesmo para chamar naturalmente a atenção, o Dia Mundial da Senha. É o momento perfeito, digamos, para cuidar da nossa proteção também online. Uma senha forte é um passo simples e de que maneira, porém, poderoso para uma vida digital mais segura. E hoje devemos cuidar da nossa senha. No fundo, ao proteger a nossa senha, estamos de facto a nos proteger. Por isso mesmo, vamos lá, convém mudar a senha de vez em quando. Fica, digamos, o lembrete, a sugestão.
2: Hoje é também dia do silêncio e recordei-me deste provérbio. Hoje não é dia de lançarmos um desafio, mas lembrei-me deste provérbio, a palavra.

0: Fred Prata, o silêncio é de ouro.
1: Exatamente.
0: Olha, vamos agora fazer silêncio para ouvir
1: mais esta. Eu gosto muito de pôr esse provérbio em prática.
0: Exatamente, às vezes é preciso.
1: É preciso.
0: Fazemos agora silêncio para ouvir Indila. Esta chama-se Dernier Danse.

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Os clássicos do PF de hoje, Don't Leave Me This Way, uma canção que resiste à passagem dos anos, uma música que pela primeira vez ouvimos em 1976 pela voz da norte-americana Thelma Houston, que assim nos proporcionou esta viagem no tempo com uma canção que, de facto, com o passar dos anos já conheceu variadíssimas versões. Esta é uma delas, com certeza que está igualmente lembrado da versão da banda Os Cumminards, já na década de 80, e outras mais que continuam bem presentes na nossa memória. Um tema que quisemos recordar consigo neste dia em que Thelma Houston está a celebrar o seu aniversário, neste dia 7 de maio. Ficamos com 20 minutos, agora nos esperando do meio-dia. Oxalá estás a aproveitar bem esta quinta-feira com a sintonia do Posto Emissor de Funchal. Vamos também, Joana, passares pelo nosso WhatsApp, porque temos a oportunidade de também aqui cumprimentar aqueles que estão connosco. Um abraço aqui para o Roberto Henriques, para a Lucília também, deixa-me cá ver, da Maria, que aqui nos endereçou os votos de um bom dia, feliz dia, música linda, bem cedo, para começar o dia com boa música. Muito obrigado, a Maria, desde a Venezuela também, sempre na nossa companhia. Também aqui a nossa amiga Fátima, nos endereça os votos de um bom

0: Bom dia, bom programa, beijinhos para a Joana e para o Paulo e também
1: muito
0: para
1: obrigada.
0: O Sr. Correia, ela que nos enviou duas fotos, está já então na nossa companhia no seu automóvel e
1: boa viagem.
0: Aqui mostrando o seu rádio que está e muito bem na sintonia do posto de emissão de Funchal. Muito obrigado por isso, Fátima.
1: É verdade, então ficam os cumprimentos para o Roberto, Maria, Lucília, Fátima Marques e para si que está desse lado. É imigrante, é de cá da Madeira, gosta de ouvir, mas nunca mandou uma mensagem, porque não hoje? Se não for hoje, prepare-se para amanhã, uma mensagem, uma foto. Claro que gostamos muito de receber um olá por intermédio da mensagem de si, que está, quem sabe, já há muitos anos aí, radicado nesse país, mas sempre bem acompanhado com o PFFM e também com a onda média do PEF. É uma forma de ter consigo, digamos assim, um bocadinho da Madeira.
0: Temos novamente sinal de linha ocupada. Vamos agora cumprimentar mais um dos nossos ouvintes. Olá, muito bom dia.
1: Olá, bom dia.
0: Olá, olá.
1: Alexandra, amiga.
2: Oi, da minha vez alguém.
1: Já não é Alves, Alexandra, amiga.
2: Obrigada, meu amor, por
1: te querer. De nada, é mesmo assim.
2: Não há dinheiro que pague.
1: Muito obrigada. Então, está passando bem esta manhã? Já tem a casa arrumada? O almoço já fumega? Como é que vão as coisas desse lado?
2: Meu amor, já fui ao café, já fui ao supermercado. Já vi uma coisa que eu não gostei muito, que é a minha interesse para as crianças. Já fiz a minha cama, já fiz o cafezinho, para falar
0: um bocadinho. Estamos a ouvi-la um bocadinho ao longe, Alexandra. Vamos.
1: A Alexandra deve ter o telefone em cima do móvel e
2: não,
1: está a falar.
2: Já estou aqui.
1: Ah, okay.
0: Agora está melhor. Então sim. Dizia a Alexandra, viu? Portanto, algo
2: que
0: não gostou.
2: Uma coisa que não gostou, creio, sim. Tenho muita pena, mas as coisas são assim, nem toda a gente é assim.
1: Por vezes não podemos mudar, não é? Queremos, mas é difícil.
2: É. Eu tenho pena das crianças, porque no fundo, não somos nós que pagamos, é os miúdos.
0: Pois, não sei se queres partilhar.
2: Eu posso dizer, olha, para a minha casa fecharam alguma pessoa e eu fiquei triste. Eu, por acaso, ouvi a bater e fui à porta. Podia ser alguém, mas não era. Era o senhor a fechar a água. E depois estamos a conversar. E tenho pena dos anjos, os miúdos. Olha, vou-lhe dizer uma coisa. Se eu puder ajudar, eu vou ajudar. Mas eu não estou a dizer isto porque eu estou dizendo na rádio. Estou a dizer de coração. E se Jesus sabe, se ele vê que não é sincero, é o que faça justiça, porque é sincero. Se eu puder ajudar, vou ajudar. Mas também o que eu puder dizer, eu vou dizer. Porque eu sempre ensinei. Eu, principalmente, sempre ensinei e fui ensinar. Se eu ganho 5, eu não vou gastar 10, porque eu não tenho. Eu vou gastar só 12,5 e guardo os outros 12,5.
1: Exatamente.
2: Mas nem toda a gente é igual. Mas também vou-lhe dizer, Sr. Paulo, vou deixar aqui uma mensagem, com todo o respeito, porque eu não sei o dia da manhã de nós. Eu acho que está melhor é para os imigrantes, porque os portugueses, os portugueses que nós pagamos tantos impostos, tanta coisa, e principalmente eu que não posso fugir de nada, principalmente, não é correto o que eles fazem, porque um imigrante eles dão tudo.
0: Não fico com essa ideia, Alexandra. Não fico com essa ideia. Não vamos entrar em discursos fundamentalistas.
2: Não
0: vale a pena.
2: Não está aqui. Não. Fora de puxar. Olha, eu até estou contra. Eu às vezes falo até daquelas pessoas que ganham aquele subsídio que o governo dá para aquelas pessoas que não trabalham.
0: Uma maior fiscalização dessas situações, sim, é o que todos nós queremos, mas não vamos
2: Sr. Paulo,
0: generalizar
2: não
0: coisas
2: aqui,
0: que não correm.
2: Eu não sou ninguém para apontar, porque eu não sei o dia da manhã para mim.
0: Exato.
2: Eu não sei para absorver. Eu só creio é que as pessoas trabalhassem.
0: Ficamos,
2: e os dois daquelas que trabalham tantas horas.
0: Ficamos com essa ideia de que nessa imigração existe e que está subsídio dependente, mas os dados e os registros que têm vindo a público nos últimos
1: trabalham
0: tempos,
1: e fazem os seus descontos.
0: Exatamente. Não corresponde a essa realidade que muita gente gosta de acreditar.

0: Nós acreditamos naquilo que queremos.
1: Linda, há pessoas que vieram para trabalhar um rato. E tenho aqui pessoas perto da minha casa que trabalhem.
0: Mas isso acontece também noutros pontos do globo.
1: Mas eu gosto de vendas da máscara. Eu acho que aqui há muita falta da luz. Eu gosto e falo. Isto é a minha maneira de pensar.
0: Esse já é outro problema ainda maior.
1: Eu tenho que nos as crianças que não têm culpa. Olha, eu prefiro não falar mais.
0: Pois é.
2: É isso, Alexandra.
0: Alexandra, e agora, bem docinhos, os beijinhos para quem?
1: Beijinhos para si, primeira. Obrigada por estar aí. Desculpa alguma coisa que às vezes a gente se diz, mas com todo o respeito, porque eu nunca sei o dia da manhã.
2: Com todo o respeito, é isso.
1: Com todo o respeito, porque eu não sei o dia da manhã. O estoque também pode não me pagar um dia. A gente nunca pode dizer que está bem, é mentira. Obrigado, Sr. Paulo, desculpe de alguma coisa que é de menos boa. Mas eu que sinto, eu sou uma pessoa humana, eu sou precisa e do que tenho, coisinha, porque eu não consigo olhar para uma pessoa que não tem e ter nada.
2: Lá está, a partilha.
1: É.
0: E mais, Alexandra?
1: Um beijinho, Sr. Paulo, obrigado. Obrigado, Joana.
0: Muito obrigado.
1: Beijinhos para todos, para os imigrantes.
0: Toda a gente.
2: Alexandra.
0: Muito obrigado. Muito obrigado.
2: Beijinhos.
0: Muito obrigado. Muito obrigado.
2: Vá, sorrir.
0: Muito obrigado. É isso. Fazer deste um dia feliz é o que nós queremos que os nossos ouvintes aproveitem. Nem mais. Vamos à música. Mais uma bonita voz para ouvirmos. Nena, fones nos ouvidos.

Chuva de Amor é a nova canção dos Calema, dos irmãos Frantic e António. E também ouvimos a bonita canção Fones nos Ouvidos, tema que nos trouxe Nena, que muito em breve vai fazer a sua estreia na nossa ilha. Estamos a menos de 4 minutos do meio-dia, está assim praticamente completa a nossa emissão do Bom Dia, Bom Dia desta quinta-feira.

0: Resta-nos apenas agradecer, obviamente, aqueles que estiveram connosco.
1: É verdade, sim. Olha, essa, a propósito de fones nos ouvidos, hoje é um dia para colocar de parte, se possível, não é?
0: Só se for para nos abstermos do ruído em redor.
1: Exatamente, e lá está. E por isso aqui falamos do dia do silêncio, uhum, e também do Dia Mundial da Senha. Vamos embora, vamos agora meter a nossa senha para que amanhã possamos.
0: Amanhã, depois das 10 e até às 12, contamos consigo. A fechar, ainda tem para ouvirmos Sandra Dória, sempre, há sempre alguém.
1: Boa quinta-feira, até amanhã. Sempre.

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1: No Evangelho de hoje, Jesus diz-nos algo muito simples e profundo: permanecei no meu amor. Não se trata apenas de sentir, mas de viver nesse amor todos os dias, nas escolhas, nas atitudes, na forma como tratamos os outros. Jesus lembra-nos que nos ama como o Pai o ama. É um amor fiel, constante, que não depende das nossas falhas, mas que nos convida a crescer e a dar fruto. E acrescenta algo belo: disse-vos isto para que a minha alegria esteja em vós e a vossa alegria esteja e seja completa. A verdadeira alegria nasce deste encontro com Deus, desta relação de confiança e de amor. Também nós procuramos alegria em tantas coisas, mas o Evangelho recorda-nos onde ela se encontra verdadeiramente. Que hoje possamos permanecer neste amor e deixar que ele encha a nossa vida.
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0: Antes da atracagem ao largo de Cabo Verde, cerca de 40 passageiros desembarcaram do navio cruzeiro, onde foi identificado um surto de antivírus. Um desembarque após a morte do primeiro doente durante a escala na ilha de Santa Helena, um território ultramarino britânico no Atlântico. A informação é avançada esta manhã pelo Ministério Neerlandês dos Negócios Estrangeiros. Entre os passageiros que abandonaram o navio encontrava-se a mulher do primeiro paciente que acabou por morrer em Joanesburgo e o cidadão suíço que também recebeu tratamento. A empresa não tinha informado desta saída. As autoridades estão agora a tentar localizar os contactos de quaisquer passageiros que tenham abandonado o navio. Entretanto, o ministro português dos Negócios Estrangeiros garante que foi tentado um contacto com o único cidadão português a bordo do cruzeiro, mas assegura Paulo Rangel, o próprio, que tem dupla nacionalidade e não vive em Portugal, optou por não querer ser contactado.
1: Nós tentamos o contacto, o próprio não quer ser contactado. Pronto, e portanto, já se fizeram as diligências, todas, as informações que temos são informações de que está tudo bem e, portanto, vamos continuar sempre disponíveis para ajudar se for necessário.
2: É um cidadão nascido em Portugal ou tem dupla nacionalidade devido às suas origens?
1: É um cidadão que não nasceu em Portugal e tem nacionalidade portuguesa. E não vive em Portugal, não vive em Portugal.
0: O ministro dos Negócios Estrangeiros, Paulo Rangel, questionado pelo jornalista da Renascença, João Cunha. Começaram a ser identificados para primeiro interrogatório os agentes da PSP, suspeitos de tortura e violação na Esquadra do Rato, em Lisboa, à porta do Tribunal Central de Instrução Criminal. Tiago Melo Alves, advogado de 4 dos 16 detidos, diz ser cedo para explicações, uma vez que ainda não é conhecido o despacho do Ministério Público. O advogado refere que os agentes se sentem injustiçados.
3: Ainda é muito cedo. Nós, neste momento, ainda não temos o despacho de apresentação, que é aquilo que o Ministério Público vai imputar às pessoas. E, portanto, só esse despacho de apresentação é que vai descrever exatamente quais são os factos, quais são os crimes e também quais são os elementos de prova que sustentam esses factos. Estão, obviamente, preocupados, estão tranquilos, sentem-se injustiçados.
0: O advogado Tiago Melo Alves, aqui no registro da RTP. O social-democrata Duarte Pacheco diz-se pessimista em relação à reforma do Siresp apresentada pelo governo. O antigo deputado espera para ver se o próximo verão confirma que as medidas vão no caminho certo após um investimento de milhões de euros na rede.
4: Depois dos sucessivos investimentos, reforços de investimentos, milhões em cima de milhões, a verdade é que em cada crise o sistema falha. Não dou esse benefício da dúvida, há soluções propostas sem testar, olha, no próximo verão, se tivermos novamente incêndios, perceber se as coisas funcionaram ou não funcionaram.
0: Para a socialista Mariana Vieira da Silva, a resposta do sistema nas crises de proteção civil enquanto se faz uma transição de 10 anos é uma incógnita, mas preferia que o governo tivesse sido mais claro nos compromissos a curto prazo.
5: Deve haver o cuidado de dizer estas são as metas para os próximos 2 anos e pareceu-me que isso estava em falta. Qual é o problema mais difícil? Sim. É o que é que acontecerá neste tempo? Ou seja, os investimentos que estamos a fazer agora e a planear para serem feitos durante 8 anos, até que ponto é que eles ainda estarão atualizados daqui a 10 anos? Este é o drama principal deste tipo de investimentos.
0: Mariana Vieira da Silva e Eduardo Pacheco, certos do programa Casa Comum, já disponível em podcast também no site da Renascença. Última nota, Zé, para dar conta de que já há data para o anúncio da convocatória de Portugal para o Mundial 2026. Roberto Martínez vai divulgar os nomes dos 26 eleitos no dia 19, uma terça-feira, à 1 da tarde. O Mundial realiza-se entre 11 de junho e 19 de julho, no México, nos Estados Unidos, também no Canadá.
6: Ok, foi a edição do meio-dia com o Vítor Mesquita.

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0: 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Muito boa tarde. A competição real tem início hoje à tarde a partir das 15 horas com a realização das três primeiras especiais de classificação, a começar pelos 15 km de Águeda, passando por Severo do Voga Albergaria, uma das mais extensas do rally com 20 km, terminando o dia na Figueira da Foz com 1930 metros de extensão. Entretanto, no dia de ontem, divulgaram o shakedown com Thierry Neuville em Hyundai a conseguir o melhor registro 3.51.2. Na edição de hoje, vamos avançar com uma antevisão ao que poderá ser as prestações dos WRC2. Já ontem falamos dos WRC1. WRC2, que é liderado pelo francês da Lancia, Johan Rossel. Américo, boa tarde, uma vez mais. Há a adiantar relativamente à prestação dos WRC2 nesta prova com 23 especiais de classificação e disputada em praticamente 4 dias?
1: Sim, boa tarde uma vez mais. Em relação aos rally de hoje, temos aqui uma grande lista de inscritos, não só em termos internacionais, que são na grande maioria habituês do Campeonato do Mundo, como também a nível nacional, e que é sempre uma festa para o desporto automóvel nacional, para os nossos pilotos mais rápidos compararem com esta panóplia de estrangeiros, de pilotos que estão habituados a ritmos bem mais fortes, que nos visitam, e particularmente neste fim de semana, o fim de semana da festa do automobilismo em Portugal. O Rally de Portugal já está na estrada e daqui a pouco muito mais a sério do que foi, por exemplo, o dia de ontem, em que, como tu disseste bem, foi o shakedown, foram as últimas afinações, as últimas mexidas em termos de pormenores nas viaturas do pelotão, que de uma forma geral não se traduzem normalmente nos resultados, nem de perto nem de longe, que depois se apresentam nas especiais de classificação. A verdade é que os Hyundai deram um ar da sua graça. Estamos bastante entusiasmados em ver se terá seguimento nas provas de classificação que hoje vão para a estrada, já a partir das três, como tu adiantaste, Manuel, com três troços que se vão disputar hoje, dois, enfim, mais a sério, aquele que é a abertura desta prova, portanto, que será o troço de Arganil, não, perdão,
0: Águeda,
1: desculpa, o troço de Águeda, e depois teremos aí já a competição mais a sério. Vamos ver aí nessa altura, com um troço com 20 km, se ver a Albergaria também já é um troço bastante a sério. Vamos aí ver nestas duas aperitivos do Rally, Águeda com 15 e Severo com 20, o que é que já nos traz em termos de distâncias, em termos de proximidade entre as diversas potências presentes, as marcas Hyundai, Toyota e a própria Ford, o que é que irão fazer neste início de prova. Terminará o dia com aquela super especial da Figueira da Foz, que é mais para o espetáculo, é mais para o público que vê mais de perto as máquinas e os seus ídolos a evoluírem com uma proximidade muito grande.
0: Américo, são 35 km e correndo o risco de surgirem aguaceiros, em especial na segunda classificativa.
1: Sim, está prevista chuva. Ainda ontem falávamos que não haveria muito essa possibilidade. Esta noite deparámos com essa informação de que realmente a chuva pode estar presente, e sobretudo sexta e sábado, porque não domingo, em grandes quantidades. O que, de alguma forma, vem agradar alguns pilotos e, nitidamente, desagradar a outros. Mas isto é como tudo, o desporto automóvel é assim e temos que ver com isso. Relativamente aos WRC2 que perguntavas há pouco, pois a lista que vem, que são habituais do Campeonato do Mundo, é imensa. Vamos ter nomes como Korhonen, o líder do Campeonato do Mundo, Johan Rossel, Roberto Vives, Roberto Dapra, o italiano que está a fazer em full-time este campeonato este ano, o Nicolai Grazina em Lancia também, o Gus Grant-Smith, o Soninen, que regressa outra vez aos rally de hoje, depois de ter passado pela Hyundai, da equipa oficial da Hyundai, o Mikkelsen também, outro piloto que veio da Hyundai, que também está continuamente a participar no Mundial esta época, o Eric Camilico, bem conhecido dos madeirenses também, o Alejandro Cachon estará presente também com o seu bonito Toyota, o Johan Soland, o Johansson e o Harry Bates são nomes dos mais assonantes daqueles que irão visitar a partir de hoje as classificativas portuguesas. Em termos dos pilotos nacionais, temos uma armada muito grande, a começar pelo líder do campeonato, Ruben Rodrigues, o piloto açoriano, vai estar aqui com fortes aspirações a conseguir um bom resultado. Armindo Araújo, Zé Pedro Fontes, que continua a evolução do seu Lancia, que estreou na passada prova do CPR, o Terras da Babeleira. Ricardo Teodosio, também aqui na segunda prova com o Citroën C3. Pedro Meireles, Gonçalo Henriques, Pedro Almeida, Diogo Marujo, Hugo Lopes, enfim, também Paulo Neto, Diogo Salve, Ricardo Filipe, Tiago Silva. São pilotos que estão nesta lista de nacionais com perspectivas de fazerem um bom rally. A ver, vamos, os melhores portugueses, onde é que andarão em termos dos melhores WRC2. Vamos lá ver o que é que acontece, de modo a que no final do rally tenhamos aqui a certeza que estamos ou não, enfim, muito longe daqueles que nos vão visitar. Muitas classificativas pela frente para demolirem ou não estas viaturas que não têm a preparação, embora sejam muito fiáveis, naturalmente, dos WRC. Vamos ver o que é que acontece. A chuva também vai ter aqui, enfim, vai ter aqui uma palavra a dizer, pela positiva ou pela negativa. Vamos lá ver o que é que acontece. Neste Rally de hoje há um nome sonante que não está presente, o irmão do Johan Rossell, ou Leo Rossell, em Citroën. Não sabemos bem, não tem qualquer informação sobre a ausência do piloto. A verdade é que ele normalmente deveria cá estar, não vai estar presente. Tem feito um excelente campeonato até agora, de modo que é uma ausência que se nota e que, enfim, que não se aplaude, porque é uma falta considerável no figurino desta lista de inscritos. Vamos ter hoje 3 especiais, 7 especiais amanhã, com um total de 96,2 km. No sábado, 9 especiais, num total de 145,880 metros de especiais. E no domingo, a fechar, 4 especiais, onde teremos a Power Stage, para fechar o rally, naturalmente, com 65,560 metros a terminar um rally que tem 344 quilómetros e 910 metros de classificativas, para um total de 1529,670 metros de classificativas e de ligações. O total são quase 2000 quilómetros que os pilotos irão fazer entre ligações e entre especiais de classificação, o que dá para ver realmente a dureza desta prova. E ainda mais com as condições que vêm aí, a ver, vamos, o que irá acontecer.
0: À entrada para esta prova, para a prova nacional, a Toyota continua a dominar em toda a linha o WRC1, bem como a Lancia na WRC2.
1: Sim, a Lancia foi, enfim, uma lufada de ar fresco, diria, no campeonato e em todos os campeonatos onde está inserida, porque a Lancia começa agora a ser entregue aos privados e com certeza que vai dar muitas alegrias, porque os carros já demonstraram ser bastante competitivos, têm feito vitórias nos diferentes campeonatos onde estão a disputar provas, de modo que, inclusive o campeonato do mundo, o líder é um Lancia neste momento, em termos de WRC2, de modo que o carro é competitivo, o carro é bom, está bem nascido. E temos aqui, enfim, um adversário à altura para o eterno Skoda, neste caso a última versão RS, que já sofreu ao longo destes últimos anos evoluções sempre para e atualizações sempre para mantê-lo competitivo. A verdade é que continua a ser uma viatura de topo, uma viatura que também pode ganhar, e os Lancias e os pilotos de Lancia sabem bem disso. A verdade é que esta competitividade da Lancia é agradável para todos nós. Temos realmente mais uma marca a poder ganhar, temos mais uma marca na estrada para ver e são bem bonitos os carros, portanto, mais uma marca interessante de seguir. E vamos ver nesta luta particular entre Lancias e Skodas e Toyotas, quem que valerá melhor? Atenção, que nós temos que falar da Toyota, porque a Toyota para já é líder do Campeonato Nacional com o Ruben Rodrigues. A Toyota tem ganho, por exemplo, na Madeira, bastante. O João Silva ganhou as provas até agora ao Skoda RS do Miguel Nunes. Tem ganho nos diversos campeonatos europeus, de modo que é uma marca também competitiva. A Toyota Yaris está a dar boa conta de si e também sofreu algumas evoluções. Os últimos jogos, parece, e a analisar para aquilo que os pilotos que dispõem dessas viaturas dizem, foram bastante bons, alteraram enfim, algumas coisas muito importantes e tornaram as viaturas mais competitivas, o que é bom. Temos aqui um grande equilíbrio nos WRC2 em termos de marcas, de competitividade de marcas, o que, por exemplo, se lamenta e que não acontece nos WRC1. É o que nós queríamos, era ter, enfim, esta panóplia de marcas

0: marcas, porque enfim, a Hyundai, e volto a dizer, falei ontem sobre isso, a Hyundai, se apresentar aqui mais competitiva, é bom para o campeonato, é bom, para quem gosta deste desporto. Se continuar, aquela travessia do deserto que temos todos assistido ao longo dos últimos anos, é complicado. Começamos a ter aqui, quase que um feudo da Toyota, uma luta só entre os pilotos Toyota, e é o que tem acontecido. Repare-se, o Solberg, o Ogier, o próprio Sameh Paiari, que já começa a ganhar especiais e a ser mais competitivo, o próprio Katsuta, que chegou a liderar o campeonato até a última prova em Canárias, enfim. O Evans, também, que aspira novamente a um título mundial, novamente não, será a primeira vez, mas aspira, e vai trabalhar para que isso aconteça. De modo que temos aqui, cinco pilotos, que vão se esgrimir entre si,
1: É uma
0: porque
1: competição a nível interno mesmo.
0: sim, mas que nos deixa desgostosos. Eu que
1: Exatamente.
0: gosto, e que isto é o meu desporto, gosto muito do desporto automóvel, seja ele qual for, com a vertente dos ralis, como é óbvio. Mas realmente gostaria de ter aqui a Zamanel. Eu lembro bem, e penso que os nossos ouvintes, na sua grande maioria, com certeza, dos tempos em que tínhamos Mitsubishi, Subaru, Toyota, Citroën, Ford e por aí adiante. Tínhamos imensas. A Hyundai também, que apareceu primeiro com aquela Accent e que
1: Exato.
0: até nem eram muito competitivos, mas pronto. Mas estavam ali seis marcas, sete marcas, com muitos pilotos de ponta, muitos pilotos que podiam ganhar as provas. De modo que isso é o que nós queremos num campeonato do mundo, mas neste momento não é o que temos. Vamos ter esperanças que, com as soluções encontradas pela Federação, já para o ano 2027, para o ano, que haja mais competitividade, haja mais proximidade na luta pelo primeiro lugar e que, sobretudo, que é o mais importante, a nova fórmula encontrada atraia, mais marcas, para que o Mundial tenha realmente mais marcas a participar e que não viva só enfim, daquilo que temos agora,
1: Américo,
0: que são.
1: com as certezas do WRC1, portanto, tudo canalizado para a Toyota, com luta interna, portanto, a ser disputada com a marca japonesa, há mais incertezas no RC2, com vários pilotos a lutar por um objetivo, que é, para além do caso do Johan Rossel, temos o Yann Solange, temos o Roberto Dapérat, o Gus Greensmith, o Griasin, enfim. O Tim Suninen, por exemplo, o Cachon, que nós bem conhecemos.
0: Sim, e que teve uma excelente participação no último rally em Canárias, se bem que ele seja espanhol, mas pronto, ali penso que os bairrismos são postos de lado, qualquer piloto anda bem hoje em dia em qualquer superfície, mas sim, temos uma luta muito grande, é isso que eu dizia ainda há pouco, tomara a nós ter nos rally 1 aquilo que temos
1: Exatamente.
0: na categoria logo abaixo, que este rally 2 sem dúvida nenhuma que têm uma competitividade maior e a mínima distração, perdem logo. Quer dizer, ali é uma distração ou um furo ou um problema qualquer mecânico, por muito pouco tempo que tire, pode sempre que eles estão com uma velocidade tão grande que podes passar de primeiro para sexto ou sétimo. Quer dizer, é ali uma luta muito grande, há ali pilotos com andamentos muito semelhantes, e que mantêm viva a prova. De início a fim, é isso que esperamos para este rally de Portugal, sem dúvida, também nesta categoria.
1: Vamos então aguardar para logo, a partir das 15 horas, o início do Vodafone Rally de Portugal. Américo Campos, voltamos amanhã ao teu contacto, então, para um balanço às três classificativas disputadas nesta quinta-feira, bem como as três especiais disputadas na manhã de sexta. Uma vez mais,
0: Sim.
1: obrigado pela tua presença.
0: Muito obrigado e até amanhã.
1: Até
0: Obrigado,
1: amanhã,
0: boa tarde.
1: obrigado, boa tarde. 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
1: O regresso da música à antena do PFFM, depois de termos acompanhado o motor já em antena desta quinta-feira com Zé Manuel Ferreira. Ficamos com o relógio a marcar meio-dia, praticamente 37 minutos. Daqui a pouco atualizamos a informação de âmbito regional com mais uma edição do Madeira em Notícia e logo depois temos uma opinião que conta hoje com Gilberto Teles. Fique connosco, tenha uma ótima tarde com a sua rádio.

0: Se é importante para Amaro, é importante para nós.
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0: Boa tarde, está na hora de conhecermos os títulos da informação.
1: Há um agente natural da Madeira alegadamente envolvido no processo que investiga crimes em duas esquadras da PSP em Lisboa. A TAP vai continuar a transportar produtos essenciais à realização de análises e exames médicos no Cesarão. A Portland Line antecipou as viagens de amanhã do ferry Lobo Marinho devido ao agravamento do estado do mar. Para além do agente do Porto Santo, há um polícia natural da Madeira alegadamente envolvido no processo de suspeitas de maus tratos e tortura ocorridos em duas esquadras da PSP em Lisboa. O posto emissor apurou que foi reconhecido em fotos que vieram a público sobre esta polémica. O madeirense, identificado por amigos e conhecidos, fará parte da lista de 16 detidos na terça-feira que estão a ser interrogados no campus da Justiça em Lisboa. De resto, conforme adiantou há poucos dias o ministro da Administração Interna, Luís Neves, os polícias, de alguma forma, poderão ter interagido com o comportamento desviante. Em causa estão alegadas torturas e abusos sobre pessoas vulneráveis, como sem-abrigo e toxicodependentes. Foram feitas filmagens, posteriormente partilhadas em grupos de WhatsApp. Quanto ao agente natural do Porto Santo e de 22 anos, a situação é diferente. Está detido desde o verão do ano passado e vai a julgamento. Está acusado de 7 crimes, entre os quais tortura, praticados nos anos 2024 e 2025. Desempenhava funções na Esquadra do Rato, em Lisboa. O presidente do maior sindicato da PSP está preocupado com as repercussões deste caso. Paulo Santos admite que é negativo para a imagem da Polícia de Segurança Pública.
2: Claro que temos que respeitar a presunção de inocência, claro que temos que respeitar o trabalho e o tempo dos tribunais. Agora, se vier a confirmar que estes comportamentos foram reais, e ao que parece há fortes indícios que isso tenha acontecido, apenas vem beliscar, manchar e envergonhar a Polícia de Segurança Pública e os próprios colegas que diariamente dão tudo para servir a comunidade e que não se revêem uma vez mais neste tipo de condutas. Um manchar daquilo que é a imagem da polícia.
1: O presidente da Associação Sindical dos Profissionais da Polícia pede à população para confiar no trabalho diário dos agentes em prol da segurança.
2: Sendo certo que foi a polícia que denunciou e que no futuro se possa arrumar com estas más condutas, eu parece-me que a forma como se vai gerir internamente esta situação pode restabelecer novamente a confiança que os portugueses têm que ter na PSP, porque eu acho que a PSP não tem nada a ver com este tipo de condutas, porque não nos identificamos em nada com este tipo de condutas. Por isso, eu apelo às pessoas que continuem a confiar na Polícia de Segurança Pública, porque é servida por excelentes profissionais e que em circunstâncias muito difíceis têm feito tudo pela sua comunidade.
1: Declarações do presidente da ASP, a agência Lusa, a detenção na terça-feira de 15 polícias e um civil. Foi a terceira operação policial desde julho de 2025. Outros 7 agentes foram detidos em março e estão a aguardar em prisão preventiva o desfecho desta investigação que está a causar uma grande polémica no país. O transporte para a Madeira de reagentes para análises clínicas e outros exames médicos continuará a ser assegurado pela TAP. A companhia estava a ser mais exigente no cumprimento de regras, alegando normas internacionais. Alguns produtos são considerados perigosos e sujeitos a regras mais apertadas. O Governo Regional desencadeou contactos junto da República. José Manuel Rodrigues, o secretário da Economia, também esteve envolvido no processo.
3: Através da intervenção do Sr. Presidente do Governo, do Sr. Secretário do Turismo junto da TAP e do Secretário da Economia junto do Ministério das Infraestruturas, foi possível, naturalmente, chegar a um acordo no sentido de a TAP continuar, sem problemas, a transportar esses reagentes para a nossa região, não pondo, assim, obviamente, em causa o normal funcionamento do sistema de saúde. Em breve haverá uma reunião da TAP com a Apifarma, que representa, portanto, as farmacêuticas portuguesas e também com os agentes de carga, no sentido de conciliar as diversas posições e ver aquilo que é necessário ultrapassar.
1: Esta intervenção do Governo surgiu depois da associação que representa a indústria farmacêutica ter alertado para restrições da TAP. Em última análise, poderia colocar em causa a realização de análises clínicas e outros exames. O secretário da Economia defende que no transporte aéreo e marítimo de bens essenciais deve ser dada prioridade à Madeira e aos Açores.
3: Há necessidade de priorizar, quer nos portos, quer nos transportes em Portugal, e designadamente nos aeroportos, a carga para as regiões autónomas, porque estamos a falar de regiões isoladas, insulares e ultraperiféricas, que necessitam diariamente e semanalmente serem regularmente abastecidas de produtos, quer estes farmacêuticos, quer outros bens essenciais, e isso que estamos a tratar também junto do Ministério das Infraestruturas, designadamente no que se refere aos transportes marítimos de mercadorias, isto é, que nos portos portugueses, designadamente Lisboa e Leixões, os transportes e os navios que vêm para as regiões autónomas tenham prioridade na atracação, na carga e descarga das mercadorias.
1: José Manuel Rodrigues, secretário da Economia. O Comitê Europeu das Regiões aprovou um conjunto de propostas que visam garantir maior proteção das regiões ultraperiféricas. A reportagem com o José Pedro Correia.
4: São propostas que refletem grande parte das preocupações várias vezes expressas pelo Governo Regional da Madeira. Além de cláusulas subsidiárias, é sugerido o reforço da política de coesão para todas as regiões, incluindo as menos desenvolvidas, as que se encontram em transição e as mais desenvolvidas. As propostas vão também no sentido de que a Comissão Europeia possa rejeitar planos nacionais de investimento em que as regiões não tenham sido envolvidas. Este conjunto de pareceres foi aprovado no primeiro dia de trabalhos da 171ª reunião plenária do Comitê das Regiões, que decorre em Bruxelas. Correlator de um parecer sobre o regulamento relativo aos planos nacionais e regionais de parceria, o deputado Vasco Cordeiro, da Assembleia Regional dos Açores, explicou que se pretende, ao nível da Comissão Europeia, garantir que as regiões ultraperiféricas sejam respeitadas pelos poderes centrais.
5: Uma das propostas tem a ver com aquilo que se podemos chamar de uma avaliação de respeito pelo governo multinível. O que é que isso quer dizer? Isso quer dizer que quando um Estado-membro apresenta a sua proposta de programa à Comissão Europeia, juntamente tem que demonstrar que envolveu os poderes subnacionais em todo o processo e que esses poderes subnacionais têm também o poder de gerir e de executar o orçamento.
4: No parecer, Vasco Cordeiro propõe uma série de correções ao regulamento do Orçamento da União Europeia para o período 28-34 na componente dos planos regionais e nacionais. Isto porque, explicou nestas declarações à Lusa, existem alguns riscos de exclusão das regiões na fase de definição, gestão e execução dos fundos comunitários.
5: É a proposta daquilo que nós chamamos a cláusula de subsidiariedade, que é o direito que uma região tem, que não tenha sido envolvida, uma região, um município, uma província, consoante a terminologia de cada Estado-membro, que não tenha sido devidamente envolvida, o direito que ela tem de pedir à Comissão Europeia que rejeite o programa que lhe foi apresentado pelo governo do seu país. E essa cláusula permite também o poder da Comissão Europeia de, com esse fundamento, rejeitar esse programa, essa proposta de programa.
4: Além destes pareceres, a sessão plenária ficou marcada pela aprovação de dois outros em que os líderes locais e regionais defendem a necessidade de renovar a política de coesão. O Comitê das Regiões defende também que seja definido um objetivo mínimo de 20% de reservas para dotações da política de coesão das zonas rurais e das pescas a ser aplicado em estratégias de desenvolvimento territorial integrado.
5: Porque, no fundo, o que a proposta de orçamento agrupa grandes políticas e grandes objetivos dentro de um campo comum, pondo, por exemplo, a agricultura, a defesa, a segurança, as pescas, a competitividade, a competirem praticamente todas as regiões do recurso. E o que nós pretendemos salvaguardar com essa proposta é que há um montante que é reservado para os instrumentos de cooperação territorial por essa via.
4: Esta reunião plenária do Comitê das Regiões decorre em Bruxelas e deve encerrar ainda nesta quinta-feira.
1: A região está a criar um espaço dedicado à indústria dos videojogos. Está a ser construído no Funchal, junto ao Estádio dos Barreiros. É o maior de um conjunto de 4 espaços do género repartidos pela Madeira, Açores, Lisboa e Évora. Numa visita ao espaço de Gaming Hub, o Presidente do Governo destacou as mais-valias que a Madeira tem para oferecer às empresas que se queiram fixar na região.
6: Entre os argumentos apresentados por Miguel Albuquerque, destaque para os impostos reduzidos associados ao posicionamento estratégico da Madeira no contexto internacional, nomeadamente nas relações privilegiadas com a Europa, a América, mas também a África. A mudança na economia madeirense nos últimos 10 anos foi outro aspecto apontado pelo governante, que fez questão de abrir as portas a uma indústria que fatura muitos milhões anualmente, apontando o Centro Internacional de Negócios como uma boa forma de integração no tecido empresarial regional.
1: Miguel Albuquerque, numa visita ao espaço dedicado à indústria de videojogos que está a ser criado junto ao Estádio do Marítimo no Funchal. O projeto está a ser desenvolvido pela ACIF no âmbito do consórcio eGames Lab. Vai custar 4 milhões de euros e tem financiamento do PRR. Captar empresas do setor, agregar talentos e potenciar o volume mundial proporcionado pelo eGames Lab são alguns dos objetivos. Os orçamentos das universidades da Madeira e dos Açores vão ter um reforço de 10% no ano letivo 2027-2028. O anúncio foi feito pela Secretária de Estado da Ciência e Inovação. Helena Canhão veio ao Funchal participar na sessão solene comemorativa do Dia da Universidade da Madeira. Já o reitor da UMA, Silvio Fernandes, considerou que a questão orçamental constitui o problema básico da instituição. No entanto, considerou que o Ministério da Tutela está sensibilizado para o problema. O orçamento da UMA ronda os 23 milhões de euros por ano, dos quais 15 milhões são transferidos através do Ministério da Educação. A UMA leciona 74 cursos, tem 4.300 alunos e 155 professores de carreira. O agravamento do estado do tempo obrigou a Port Saint Line a antecipar as viagens do ferry Lobo Marinho de amanhã, sexta-feira. A saída do Funchal dá-se às 8 horas, com regresso desde o Porto Santo pelas 11 da manhã. O armador justifica esta alteração com a necessidade de assegurar viagens em segurança para os passageiros. Habitualmente, às sextas-feiras, o navio sai do Funchal ao final da tarde.

O IPMA prevê uma tarde com céu muito nublado, aguaceiros fracos e vento fraco a moderado de oeste. Hoje a temperatura máxima prevista para o Funchal é de 19 graus.

As notícias de âmbito regional regressam à antena do posto emissor quando faltarem 15 minutos para as 19 horas.

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1: A Mariana e o Fabián abriram uma tasca para combater, dizem eles, a gentrificação e a turistificação. Um bonito slogan, um forte impacto mediático, uma palavra da moda, a indignação pronta a servir numa narrativa cuidadosamente empratada, mas bastou olhar para a ementa para surgir a pergunta inevitável. Afinal, combatem o quê e em nome de quem? Dizem defender o povo, mas será que o povo reconhece-se ali? O trabalhador que sai cansado ao fim do dia, a reformada que conta os cêntimos, o jovem casal esmagado pela renda, a família que quer jantar fora sem ter de pedir crédito, será que estes encontram naquele espaço algo pensado para eles? Ou encontram apenas mais um conceito urbano embalado como consumo cultural? Há hoje uma certa elite que descobriu no discurso social uma nova forma de distinção. Já não basta ter dinheiro ou influência, agora é preciso parecer consciente, engajado, revolucionário, de copo na mão e prato gourmet na mesa. Fala-se de bairros populares sem ouvir os populares. Usa-se o povo como cenário, como estética, como argumento publicitário. E é curioso, combate-se a turistificação com o marketing mediático. Critica-se a descaracterização vendendo a imagem. Defende-se a autenticidade com produtos e linguagem que tantas e tantas vezes afastam precisamente quem sempre lá viveu. O povo não precisa que falem por ele. Entre paredes modernas e entrevistas bem iluminadas, o povo precisa de dignidade, de rendas justas, de comércio acessível, de respeito pelas suas raízes e políticas sérias. Precisa de mercearias que não fechem, cafés que ainda se possam encontrar sem qualquer constrangimento e restaurantes onde a conta não seja uma autêntica agressão. Porque o verdadeiro problema não é abrir uma tasca, é diferente. Cada um é livre de criar o seu negócio como bem entender. O problema começa quando vestimos um projeto privado usando a pele da causa pública, quando se transforma uma operação comercial numa suposta resistência popular, quando se usa a palavra povo como decoração. O povo é quem mais ordena, cantou-se em abril. Mas hoje parece que muitos preferem reinterpretar a frase: o povo serve de nome, de bandeira e de cliente idealizado, desde que não apareça demasiado. Talvez esteja na hora de devolver a expressão ao seu significado original. O povo ordena quando participa, quando decide, quando vive com dignidade, quando tem voz real. Quando não é citado em campanhas, invocado em entrevistas ou romantizado em menus. No fim de contas, a questão mantém-se e é simples. Querem mesmo servir o povo ou apenas servir-se dele? E esta resposta, por muito que alguma extrema esquerda maquilhe, já se vê à mesa.
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É 13 horas mais praticamente 10 minutos. Boa tarde para si que está na sintonia do Canal 2 do PEF. Temos a música mais calma até bem próximo às 14 horas para uma vez mais estarmos a fazer-lhe companhia ao almoço. E ao seu caso, um bom apetite, um bom almoço. Agora, ouça mais esta.

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44 minutos, mais alguns segundos. Deste modo se vai fazendo a sua quinta-feira na sintonia da sua rádio. Como sempre, a esta hora a música mais calma, especialmente para acompanhá-lo ao almoço. Bom almoço, bom apetite. Se regressa ao trabalho às 14, ainda tem algum tempo. Continuação de um ótimo dia agora na companhia de Mafalda Veiga.

0: Já não canto essa canção. A temperatura máxima para o dia de hoje no Funchal é de 19 graus Celsius. Continuamos a desejar-lhe uma ótima quinta-feira. Anime-se, véspera de sexta-feira. É o regresso ao trabalho, tem praticamente 4 minutos. Se regressa às 14, para quem almoça, um bom almoço, um bom apetite. Se está no seu automóvel, faça uma boa viagem com o PFFM e comigo, Joana Ferreira, até bem próximo às 16 horas. E vamos para já fechar esta hora mais calminha, a hora do almoço, com os famosos 20 anos de José Cid.
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0: Diz-lhe muito, os 20 anos, recorte.
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0: Morreu um militar internado no Hospital de São José em Lisboa, na sequência do incidente durante uma sessão de formação do curso de paraquedistas em Tancos. A informação é confirmada pelo Exército numa nota enviada à Renascença. O óbito foi declarado ao meio-dia e 20. Foi já, entretanto, determinada a abertura de um processo de averiguações para apuramento de todas as circunstâncias que levaram à morte do Furriel Ismael Lamela, natural de Barcelos. O Exército lamenta a morte do militar, garante que vai continuar a prestar todo o apoio à família. O outro paraquedista envolvido no incidente continua internado sob observação no Hospital de Leiria. Esquadra do Rato, um dos 15 polícias detidos no âmbito da investigação a alegados casos de tortura e violações, foi libertado, informação confirmada pela Procuradoria-Geral da República. Na sequência de diligências complementares, foi decidida a imediata libertação de um arguído por se terem alterado as circunstâncias que determinaram a detenção, avança a Procuradoria. Antes, tinha já sido libertado um outro detido, o único civil, segurança de um estabelecimento de diversão noturna. O juiz de instrução criminal considerou a detenção ilegal. Isso mesmo avançou aos jornalistas o advogado Pedro Madureira.
1: Era aquele que diziam que era o civil, porque havia 15 agentes da PSP e um civil.
2: E o que é que nos pode dizer? Houve um habeas corpus, é isso? O que é que aconteceu?
1: Houve um habeas corpus porque entendia que a detenção foi ilegal, não havia fundamentos para a detenção, e o Sr. Juiz de Instrução Criminal deu-me razão. Saiu há muito pouco tempo.
3: Com que medida de coação?
1: Sem medida de coação.
0: O advogado Pedro Madureira, depois de identificados os agora 14 detidos, agentes da PSP, deverão começar a ser ouvidos em primeiro interrogatório a partir das 3 da tarde. O Ministério Público confirma o arquivamento dos inquéritos às mortes por alegada falta de socorro durante a greve dos técnicos do INEM em 2024. É um dado avançado pela Procuradoria-Geral da República, citada pela Agência Lusa. Em causa estavam 6 inquéritos. Em setembro de 2025, a Inspeção-Geral das Atividades em Saúde concluiu as investigações a 12 mortes registadas durante o período de greve e em 3 delas associou os óbitos a atrasos no socorro. O Governo acaba de aprovar o regime do trabalho médico em prestação de serviços, que apresenta ligeiras alterações em relação ao diploma inicial que tinha sido devolvido pelo anterior Presidente da República. A Ministra da Saúde sublinha que, com a medida, o Executivo pretende evitar que os médicos saiam do sistema para trabalhar no sistema, mas como tarefeiros, com vantagens remuneratórias em relação aos profissionais do quadro do SNS. O Fundo Monetário Internacional recomenda ao governo português que reverta o IRS jovem. O FMI considera que a medida causa distorções e não tem evidência clara da eficácia na contenção da imigração. É o que se lê no relatório de conclusão da missão do FMI pós-programa de ajustamento, elaborado após uma visita técnica a Portugal nas últimas semanas. O fundo defende uma simplificação do sistema fiscal português e uma redução das isenções para aumentar as receitas e melhorar a eficiência. Tudo para conferir, Paulo, em rr.pt.
4: Muito bem, foi edição das duas. Na Renascença com o Vítor Mesquita. Até já, Vítor.
0: Até já.
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Maxi Priest, recordamos Gravity, mais uma canção na nossa tarde musical PEF de hoje, 7 de maio de 2026. Depois do almoço, é o regresso ao trabalho, energias positivadas, continuação de um ótimo trabalho para quem almoça mais tarde, mais vale tarde do que nunca, óbvio, um bom almoço na Sintonia PEF. Rui Veloso e Tito Paris, primeiro beijo. Eu sou a Joana Ferreira e vou acompanhá-lo nesta emissão até às 16 horas. Tenha uma boa tarde com a sua rádio ou PFFM.

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Toca tu, nem aí. Estamos a 21 minutos das 15 horas. Deste modo se vai fazendo a sua quinta-feira e esperemos que da melhor forma, na companhia PF Justin Bieber, para recordarmos Peaches, mais uma canção que fizemos questão de trazer à nossa tarde musical de hoje.

Save It, Don't Cry Tonight, uma canção que surgiu na década de 80. Praticamente nas 15 horas, estamos a 5 minutos das 15 horas, a essa hora contamos atualizar a informação com o Canal 1 da Rádio Renascença. Depois das notícias, voltamos ao PFFM para a segunda hora da emissão do dia de hoje e já sabe que continuamos a contar consigo. Para já, sete além.

0: Confirmada a infecção por antivírus em 5 dos 8 casos suspeitos associados ao navio cruzeiro ancorado ao largo de Cabo Verde. A informação acaba de ser confirmada pelo diretor-geral da Organização Mundial da Saúde.
1: So far, 8 cases have been reported.
0: Em conferência de imprensa, Tedros Adhanom Ghebreyesus não afasta um cenário de aumento de casos devido ao longo período de incubação do vírus. O diretor-geral da OMS afirma que o primeiro casal infectado terá viajado pela Argentina, pelo Chile, também pelo Uruguai, numa viagem de observação de aves. A OMS está a colaborar com as autoridades argentinas para compreender quais os movimentos do casal. Embora seja considerado um incidente sério, a Organização Mundial da Saúde reafirma o risco público como baixo. Por cá, a Ministra da Saúde refere que não há registro de casos. Ana Paula Martins acrescenta que o risco de transmissão do antivírus em Portugal é considerado muito baixo. A Ministra refere que a DGS, Direção-Geral da Saúde, acompanha a situação e fornece informação hora a hora.
2: Neste momento, a Direção-Geral de Saúde avalia o risco para residentes em Portugal como muito baixo. Não se esperando qualquer transmissão generalizada, eu queria dizer isto de forma clara, a partir de uma mensagem da Senhora Diretora-Geral da Saúde, e por isso o que vos podemos dizer é que, naturalmente, tendo em conta esta situação, estamos a acompanhar, através da Direção-Geral de Saúde e das autoridades internacionais sanitárias, a todo momento esta situação.
0: A Ministra da Saúde, Ana Paula Martins, em declarações aos jornalistas, após o Conselho de Ministros que reaprovou o novo regime do trabalho médico em prestação de serviços, a Ministra explica que é criado um regime de incentivos para os profissionais do SNS para que se evite que seja mais vantajoso trabalhar como médico tarefeiro. Ana Paula Martins não explica os valores financeiros em causa, mas garante que será muito compensador.
2: Os incentivos são incentivos que, dizendo de uma maneira simples, a partir de um determinado bloco de disponibilidade, são muito compensadores relativamente àquilo que é trabalhar em prestação de serviços, porque haverá uma portaria, naturalmente, com valores máximos de prestação, de pagamento hora por prestação de serviços.
0: O Governo mantém o regime de incompatibilidades, diz que os médicos do SNS que recusem fazer além das 150 horas extraordinárias na respectiva unidade de saúde ficam impedidos de o fazer noutro local. O Conselho de Ministros aprovou ainda uma nova lei orgânica do INEM. Marcado para esta hora o início da reunião da concertação social, em cima da mesa a reforma da Lei do Trabalho, antes do documento seguir para o Parlamento, será a derradeira tentativa de acordo. Deverá arrancar também esta hora o interrogatório aos 14 polícias suspeitos de crimes como tortura e violação nas quadra do Rato em Lisboa. Ao início da tarde, dois detidos foram libertados, um polícia e o detido civil. Morreu o militar internado no Hospital de São José em Lisboa, na sequência do incidente durante uma ação de formação do curso de paraquedistas em Tancos. A informação é confirmada pelo Exército, que lamenta a morte e já determinou a abertura de um processo de averiguações. O outro militar ferido continua sob observação no Hospital de Leiria. Tudo para conferir, Paulo, em rr.pt.
3: Um abraço, Vitor.
0: Um abraço, até amanhã.
3: Mais música na Renascença de seguida com Miles Smith. Uma...

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Mr. Kizomba, Sonho de Amores, está com o canal 2 do PEF. Bem-vindo à segunda hora da emissão do dia de hoje, 7 de maio de 2026. Continuação de um bom trabalho. Se está no seu automóvel, faça uma boa viagem com o PEF FM e comigo, a Joana Ferreira, até às 16 horas. E agora deixamos a informação que no dia 4 de junho de 2026 haverá a Festa do Corpo de Deus, das 15 às 17 horas, Igreja de São Pedro, Adoração Eucarística, 17 às 17h45 no Largo do Município, Confissões, Celebração da Reconciliação, 18 horas, Praça do Município, Celebração Eucarística e Procissão. Uma informação da Diocese do Funchal. 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Aliás, este programa reserva-lhe 2 bilhetes para os cinemas Nós, com 2 baldes de pipocas. Por volta das 17 horas, não perca Cine Música. Às 18 horas, uma opinião que conta, hoje com Gilberto Teles. Às 19 horas, vai para o ar mais um episódio Atualidade no Feminino. Já a seguir, para os mais românticos, Se o Amor Se Vai, é essa mesmo, de Roberto Carlos.

Mais uma grande balada com a assinatura de Luís Capaldi, como de resto já há muito nos habituou. É tempo de agora revisitarmos o som de Callum Scott.

Música nova de Chabelle Z, Born to Die. Também recordávamos o fantástico Dancing on My Own, a versão de Callum Scott. Uma grande sugestão musical que chegou-nos aí desse lado via WhatsApp. Obrigado, Vitor Nóbrega, pela sugestão musical. WhatsApp que daqui a pouco vai ser necessário para participares no Cine Música. Não esqueçam, depois da hora certa, vamos ter muito gosto em novamente premiar os nossos ouvintes com mais bilhetes para uma bela sessão de cinema, acompanhados pelos respectivos baldes de pipocas. Para já, mais música. Voltamos ao ritmo latino. É tempo de ouvirmos um dos famosos aniversariantes desta quinta-feira, 7 de maio. Falo de J Balvin. Hoje comemora mais uma primavera.

0: Coração no ritmo de Maluma com o Nego do Borel. Maluma também, nosso convidado, mais uma voz colombiana, aqui de passagem, é exemplo de J Balve. Nós, de parabéns, recordávamos o tema Ginza. Estreou nas salas dos cinemas Nós no Fórum Madeira os filmes Mortal Kombat 2, um filme cheio de ação da New Line Cinema. Chega assim o mais recente capítulo da saga de sucesso baseada no fenómeno mundial dos videojogos. Desta vez, os campeões favoritos dos fãs, agora com a aguardada estreia de Johnny Cage, enfrentam-se num derradeiro confronto sem regras e repleto de sangue para tentar pôr fim ao reinado sombrio de Shao Kahn, que ameaça destruir o próprio reino da Terra e os seus defensores. Filme que estreou a par do divertido filme As Ovelhas Detetives, realizado por Kyle Balda e Billie Eilish, Hit Me Hard and Soft, que acompanha a digressão desta grande e aclamada jovem artista, uma das mais bem-sucedidas da sua geração, que é a protagonista de mais esta grande estreia nas salas dos Cinemas Nós no Fórum Madeira.
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0: E tal como há pouco adiantei, não esqueça que não tarda nada, vamos ter mais um passatempo. Vem aí o Cine Música, logo após a hora certa, vamos recordar mais um grande filme e a respectiva banda sonora, e igualmente dar-lhe a oportunidade de vencer bilhetes para os Cinemas Nós, acompanhados pelos deliciosos baldes de pipocas. Daqui a pouco, via WhatsApp, não esqueça, se acaso ainda não juntou à sua lista de contactos, o nosso WhatsApp é o 936-363-970. Agora seguimos com Pitbull e John Ryan.
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Pharrell Williams e Happy, depois de rodarmos ao som de Fireball com Pitbull e John Ryan. Propostas bem com as gigantes, praticamente no final de mais uma hora aqui na antena do PFFM e de Balmadurga. Estamos a exatos 4 minutos da viragem de hora, no caso para as 17 horas. Vamos daqui a pouco levar até si o programa Cine Música para recordar mais um grande filme e a respectiva banda sonora daqui a poucos minutos e também, como de resto já aqui sublinhámos ao longo do dia, vamos dar-lhe justamente a oportunidade de ser premiado neste mesmo programa, mas não esqueça, é via WhatsApp 936-363-970, onde poderá participar no passatempo, onde vamos ter muito gosto em premiar os nossos ouvintes com mais bilhetes para uma bela sessão de cinema, mas também vamos ter não só bilhetes para oferecer, mas acompanhados pelos deliciosos bales de pipocas. Portanto, a não perder já daqui a pouco. Antes disso, Won't Forget You com os Tchaus.

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1: Ora, boa tarde aos amantes de cinema. Semana passada tivemos Batman, mas ninguém quis acertar, ninguém acertou, mas enfim. Boa tarde, Gilberto.
2: Não era difícil. Boa tarde a todos. Eu penso que desta vez...
1: Desta vez vamos. Bem, agora não sei, mas as mãos no fogo, não é?
2: Eu acho que sim, porque nós somos... esta música inspirou... aliás, esta música... veio a inspirar aquilo que foi esta saga que vamos falar aqui hoje.
1: Uh-huh.
2: Uma música dos Inner Circle, Bad Boys, Bad Boys, What You Gonna Do? Pronto.
1: Gonna Do When We Come For You?
2: Eu acho que a partir daqui já disse quase tudo, ou já dissemos quase tudo. Vamos falar de rapazes bonzinhos como nós dois.
1: São bonzinhos, são.
2: São bonzinhos.
1: Alto e para o baile.
2: Eu acho que sim. E eu só tenho uma coisa a dizer. Imagina se isto acontecesse numa cidade como o nosso Funchal ou Câmara de Lobos, aquelas explosões todas.
1: Bem, era o Deus dará, não é?
2: Era o Deus dará.
1: Isto... Mas ainda bem que se passa em Miami.
2: Em Miami.
1: É?
2: Miami, que é a cidade onde tudo rebenta. Tudo rebenta, tudo rebenta ali. Mas é Miami, pronto. Miami consegue se.
1: Passa em Miami, fica em Miami.
2: Exato.
1: Não é Las Vegas.
2: Não é Las Vegas. Mas é... Adequa-se. Isto para dizer que esta saga que vamos falar hoje é talvez daquelas que mais me impressionou.
1: E que marcou gerações.
2: Marcou gerações e depois também impressionou-me pelo espaço entre elas. Em que foi...
1: Infelizmente. Não é? Infelizmente. Principalmente do segundo filme para o terceiro.
2: Para o terceiro.
1: Houve ali uma grande 17 pausa.
2: 17 anos, se a memória não me falha.
1: 17 anos. Houve muitos que engordaram, muitos que ficaram sem cabelo.
2: Olha,
1: cabelos brancos.
2: O próprio Will Smith, o próprio Will Smith, que faz parte aqui
1: deste papel
2: elenco
1: principal.
2: Houve uma mudança. Aliás, o Will Smith cresceu com este aparecimento aqui nesta saga. Foi, uhum, a meu ver, em opinião muito minha, eu acho que o que lhe catapultou para o estrelato foi mesmo a participação nesta saga, principalmente no primeiro.
1: Não diria tanto,
2: mas acho que
1: no segundo.
2: Acho que ele aí também já marcou.
1: Sim, no primeiro ainda eram
2: não,
1: putos.
2: Provavelmente não era tão conhecida aquela sua faceta de mais de humor e de brincalhão, não é?
1: Do papel principal que ele faz é muito, muito playboy.
2: Exato. E depois tens um Martin Lawrence, que de facto...
1: Ele parte a louça toda. Ele parte a louça
2: toda. É daquele tipo
1: toda
2: que entra ali. Tu tens o...
1: É o Ying e o Yang.
2: Exatamente, Daniel. Exatamente. Nem eu diria melhor.
1: Ele quer ser muito profissional e o outro...
2: Água e azeite, literalmente.
1: O outro é muito brinquedo.
2: Mas com a direção perfeita de um outro senhor, que é o Michael Bay. Lá está, um outro amante do realismo. Uhum. Que não usou e não gosta de usar muito CGI aqui também. O fulano gosta mesmo de ver as coisas explodir, mas explodir à séria. Não estamos a falar aqui em efeitos muito visuais, nem por aí fora.
1: É para rebentar,
2: vamos rebentar
1: com pompa e circunstância
2: com estilo,
1: ali.
2: É?
1: Com...
2: é para deitar Miami abaixo, que se deite, mas
1: alto e para o alto... não, é?
2: Não, mas isto para dizer que o Michael Bay, nos primeiros dois, de 95 e de 2003, de facto teve esta preocupação.
1: Uhum.
2: E acho que depois os outros que se seguiram em 2020 e 2024 seguiram um pouquinho as pisadas, embora já com alguma modernidade incluída.
1: Sim, até que tiveram que incluir, não é?
2: Exato. Mas eu aqui tenho que realçar a continuidade daquilo que é Michael Bay com, no lote de realizadores que optam por este realismo. Quanto mais próximo à realidade, melhor. Portanto, ele, uhum, aqui seguiu essas mesmas pisadas. O que também tornou esta saga...
1: muito marcante.
2: Muito marcante. Agora, o porquê de haver 17 anos de espera?
1: Epá, aí há muita burocracia por trás. Mas bem, estamos neste Cinemúsica, o 1º de maio. Está 2 bilhetes e 2 balos de pipocas em jogo. qual será o filme que estamos aqui a falar? Já dissemos praticamente tudo, não
2: nós
1: é?
2: Nós somos o Fernando Mendes da rádio.
1: Oh, somos os meninos maus, não é?
2: Não podes crer. Agora é só traduzir isto para inglês.
1: Exatamente.
2: Pronto. Quem tiver o Google Tradutor, vá à procura.
1: E o nosso WhatsApp, mandar o título deste filme, que é o 936-363-970. Para então enviar qual o título do filme que estamos aqui a falar. Já falamos em Will Smith, Martin Lawrence, são 4 filmes, 2 deles dirigidos por Michael Bay, os outros 2 pela dupla Adil e Bilal.
2: E uma boa dupla, atenção.
1: Uma boa dupla explosiva. Seguir as pisadas de Michael Bay.
2: Mas literalmente explosiva. Bota explosivo nisso que... Eu nunca vi malta tão apaixonada por rebentar coisas que,
1: epá, como este. Tu sabes que às vezes apetece. na vida cotidiana apetece, mas...
2: É que não há seguro que resista em Miami. Penso que as seguradoras devem ter ido...
1: Depende do seguro.
2: Se tiveres um multirrisco, aquilo dispara-te logo.
1: Pois, aí essa é a contrapartida, mas pronto.
2: Eu penso que o próprio... nem os próprios produtores conseguiriam pagar um seguro tão, tão arriscado com tanta explosão a acontecer em cima.
1: Tem de haver investidores.
2: Podes crer.
1: E bons investidores.
2: E provavelmente os investidores deviam ser algumas agências seguradoras que era para alavancar ali o negócio. Não está mal pensado, senhores dos seguros, mandem para aqui algum para o PF que a gente agradece.
1: Ora, estamos aqui a falar em comédia, ação estilo policial. Repara que no primeiro filme de 90-95...
2: E não temos Hans Zimmer,
1: não temos, ainda bem. Já chego. Demos ali umas férias a Hans Zimmer e Christopher Nolan.
2: Mas daqui a dias voltamos a falar dele. Vá.
1: Vamos voltar a falar. Sim.
2: O que seria o cinema? Música sem Hans Zimmer. Vá.
1: Sim. E o cinema sem Hans Zimmer.
2: Exatamente.
1: Não era a mesma coisa. Fazia-se, mas não era a mesma coisa.
2: Não, até porque ele também já, de certeza, que deve se sentir triste connosco esta semana a gente não falar dele, porque eu sei que ele ouve este programa. Ele não desiste, ele, mesmo lá nos Estados Unidos, ele tem o despertador para esta hora, para ouvir o cinema música. São fontes fidedignas, não sei qual, mas...
1: Não,
2: alguém...
1: ele, se estiver em Nova Iorque, deve estar a almoçar agora.
2: São 5 horas, 5 ou 6 horas. Mas pronto, se ele é alguém que se deita assim um bocadinho tarde a realizar muito...
1: Ah, não.
2: Mas estavas a dizer que...
1: Portanto, estes 4 filmes, portanto, foram assim algo... O primeiro não chamou muita atenção, pelo menos para mim, não é? Mas o segundo rebentou a escola toda, até porque...
2: Rebentou literalmente.
1: Sim, literalmente.
2: Literalmente.
1: Principalmente nas últimas cenas, onde eles vão a Cuba, atrás do tal traficante, salvar a miúda, não é? Uhum. Este tem que ter sempre uma miúda envolvida. A arrebentar a casa do barão que custou milhões.
2: Há uma mensagem aí por detrás, provavelmente já pensar naquilo que hoje estas implicâncias com o regime americano e Cuba, e há uma mensagem também por
1: pois
2: detrás disso.
1: Já temos aí Trump para falar em Cuba.
2: Não só, e até mesmo as sucessivas bloqueios e sanções que o regime cubano também...
1: Sim, já desde os anos 60.
2: Sim, por aí. Portanto, há uma mensagem também por detrás. E esta... E houve sempre, em alguns filmes, dentro deste género de perseguição policial e que mete narcotráfico, há uma mistura de 2 países que não se podem dissolver disto. Ou de 3, vá. Colômbia,
1: Cuba
2: e México.
1: Há ali um tráfico.
2: Portanto, há aqui este... trio de ataque, para não chamar outro trio das Bermudas, ou triângulo.
1: É lá perto.
2: Portanto, há este de, nos filmes americanos, sempre que se fala em coisas assim menos éticas ou menos dignas, são estes 3 países que às vezes aparecem aqui marcantes.
1: E também para referir que tivemos até bem recentemente, em fevereiro, o falecimento do ator Eric Dane, foi o vilão do último filme de 2024.
2: E tem cara disso, atenção.
1: Sim, ele tem cara. Infelizmente foi um choque, um abalo para
2: atenção,
1: o mundo
2: de Hollywood. Ele tem cara de traficante, não, porque o senhor, assim, com a aparência que ele
1: tem... Por acaso até não era. Ele era... supostamente não, no filme, andou no exército, depois polícia ali, mas polícia da pesada,
2: certo.
1: Mas ali com um ar de mafioso. Portanto, Eric Dane,
2: era aquele que não esperava muita confiança, vá.
1: Não. Portanto, Eric Dane, que faleceu em fevereiro deste ano. Estava eu a dizer que foi um abalo para o mundo de Hollywood. Ninguém esperava este desaparecimento precoce deste ator americano.
2: Muito cedo.
1: E vamos então ao primeiro tema.
2: Bora lá.
1: Do primeiro filme, creio eu, de Murphy Lee, com o qual o nome da música nem me atrevo a dizer. É ali qualquer coisa tipo a rap, hip hop.
2: É uma mistura de. É para abanar o capacete, vá.
1: É para abanar o capacete, literalmente.

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2: Agora fez-me lembrar o Captain Howard que sempre dizia Russa, Russa, que era para se acalmar sempre que eles faziam a geneira, ele irritava-se.
3: Não, mas esta música põe-nos literalmente
2: a bombar.
3: A bombar.
2: Não a partir coisas, mas a bombar.
3: Não a partir. Aliás, quem esteve atento a ouvir esta música já diz o nome.
2: Sim.
3: E fala de Trump. Fala de Trump.
2: Curiosamente naquela altura. Trump sempre
3: mas
2: viu
3: o Trump aqui era visto como um personagem, não o Trump. Mas esta música já dizia o nome da saga que nós estamos a falar e de facto não é fácil. Não é fácil de
2: querem ganhar um bilhete de cinema
3: e
2: uma entrada,
3: pipocas, já sabem o número. Nós
2: 936-363-970, envia mensagem. Qual o filme que estamos aqui a falar, que envolve Will Smith, Mike Lowry, que era o personagem, Martin Lawrence.
3: Portanto, sim, Martin Lawrence. Ele era o personagem que fazia. Uhum. Atenção, o Martin Lawrence, que era isso que eu queria dizer, juntando o Will Smith e o Martin Lawrence, digamos, são os opostos. Falámos há pouco do Yin and Yang. Porque o papel que ele fazia era de um detetive bastante rico, muito impulsivo, digamos um pouco arrogante.
2: Tinha aqueles carros.
3: Sim,
2: no primeiro
3: carros
2: era um Porsche.
3: De luxo, era um Porsche. Que
2: pois, um Porsche que quase que a realização deste filme quase não conseguia.
3: Exato.
2: À última da hora que conseguiram um contrato com a Porsche e pronto, estiveram...
3: Estamos a falar, em 95, quando este primeiro filme foi lançado, o orçamento deste filme em 95 é curioso, porque de facto foi talvez da história do cinema aquele que custou muito menos. Nós estamos a falar em assim, orçamentos, a gente já falou aqui em
2: estamos
3: diversos
2: aqui a falar
3: milhões.
2: Em entre 19 e 23 milhões.
3: Exato, para ter uma receita estonteante.
2: Foi o mais lucrativo.
3: Estonteante mesmo. Se compararmos com o terceiro filme desta saga...
2: Em 2020?
3: Em pleno isto é, nos inícios da pandemia, em que havia muitas reticências sobre o mercado cinematográfico e tudo mais, foi aquele que, em termos de receita, foi o que produzia até mais, mas também teve um orçamento não tão grande... Mas é curioso que o primeiro filme, em 95, teve assim...
2: Estamos aqui a ver em percentagens.
3: Certo.
2: O mais lucrou foi o de 95,
3: em comparação com os outros
2: três.
3: Sim.
2: Ou 2003, 2020 e 24. Portanto, o Captain Howard, que era aquele que andava sempre irritado, com aquelas confusões todas, aquelas, portanto, as peripécias que não estavam combinadas para acontecer, não era? Portanto, ele dizia, vocês que venham lá, mas mantenham o perfil assim mais... O mais
3: low profile. Mas o low profile é pedir esta dupla que fizesse.
2: Low profile é a mesma coisa que pedir uma criança, olha, está quietinha. Mas já sabemos como é que a criança...
3: Não vai acontecer.
2: Mas vale dizer, olha, faz o que quiseres.
3: Porque esta dupla e esta saga veio também inspirar muitas outras... interpretadas também por grandíssimos atores, sobre o papel daqueles bad cops que existiam. Quando se fala em bad cops, não estou a falar literalmente de serem corruptos, estou a falar daquele polícia mau que é sempre, ou pelo menos que é visto como aquele fulano que está sempre na pancadaria, e há outro que é mais soft. Portanto, vem inspirar muito muitos filmes que se vieram a fazer a seguir e muitas séries que se vieram a fazer a seguir. Tem que haver sempre um polícia bom e um polícia mau. É a história do polícia bom e do polícia mau.
2: Não conseguiram bater este.
3: Não. Pois é que eu digo, este inspirou muitos outros.
2: É que se fizessem outros.
3: Exatamente.
2: Sim.
3: E depois há uma curiosidade aqui que eu tive atenção em pesquisar. O próprio Will Smith, que ganhou projeção, a meu ver, aqui nesta saga, principalmente da partida primária em que se lançou, e concordo contigo, ele lançou-se aqui na primeira e nas outras, curiosamente, antes de fazer o Independence Day, O dia da independência
2: foi em 90 e acho que foi após o primeiro.
3: Após o primeiro, mas 97, 98, deu-se a conhecer aí, mas viu-se no dia da independência um Will Smith já provavelmente um pouco mais descontraído. Sim. E um pouco mais confiante, porque ele desempenha no dia da independência um papelão enorme. Enorme.
2: Foi pena não estar no segundo.
3: Exato. Mas o do primeiro, para mim, provavelmente. Aquela luta que ele tem com o ET e o diálogo que ele tem com o ET.
2: Era preciso usar muitos pis.
3: Exatamente. É porque não se pode sequer pôr em antena, porque é demasiado. Mas ao ver aquele cansaço emocional que ele tem no desabafo com o ET, de facto, olhando o Will Smith desta saga. E olhando o Will Smith do...
2: Ele vai evoluindo ao longo do tempo.
3: Certo.
2: E o que é bom.
3: E o que demonstra o grande ator que é. Porque vai-se adaptando aos tempos. E dos filmes que ele foi aparecendo já na atualidade, foi sempre alguém que nunca se deixou... Ah, ok, mas eu já sou da velha guarda. Não, foi sempre se adaptando.
2: Não se deixa intimidar.
3: Não. É um pouco... não quero fazer comparações injustas, mas ele faz-me lembrar um pouco o caminho ou o trajeto do próprio Morgan Freeman, que foi-se adaptando também aos tempos.
2: E até por falar em adaptar-se esta dupla, portanto, para fazer o filme, os atores têm que seguir um guião muito certo. Restrito. E durante as cenas, esta dupla raramente seguiu o guião. Logo, todas as falas... não digo todas, mas algumas falas eram tudo inesperado.
3: Era tudo improviso.
2: E, partiam a louça toda, digamos, no que toca a serem cómicos, eles faziam uma coisa.
3: O que torna, vindo desta dupla, não me impressiona. Até porque eu acho que, aquele ar mais sério do ator que contracenava, agora está-me a esquecer o nome do senhor, já vou aqui a minha cábula a ver, do Martin Lawrence, da dupla que fazia com o Will Smith. Portanto, eu acho que os dois encaixam-se bem, porque o improviso do Will Smith está no ADN dele. Esqueci-me do texto, olha, bora lá, deixa-me cá improvisar, porque não quero voltar a perder tempo nisto. Portanto, e a coisa funcionava. De facto, eu acho que o que lhes fez combinar bem era a forma quase que parecia de propósito que faziam. É o que já estava ensaiado, mas afinal não.
2: Sim, eles davam volta. Já temos aqui o nosso WhatsApp a bater, mas ainda não,
3: então,
2: não é o correto. Portanto,
3: quais são as opiões que o pessoal diz aí?
2: Das nossas ouvintes disse os homens de Men in Black, homens
3: não,
2: de negro.
3: Não, quer dizer, está quase, mas esses eram bons. Vamos dar aqui uma ajuda à senhora ou senhor, que eu não sei bem
2: quem senhora.
3: É a senhora. Olha, eles não são, neste filme, por acaso não são Men in Black, não estão vestidos totalmente de negro, não é? Posso dizer que no Men in Black eles eram bons moços.
2: Era ainda mais, tipo agente secreto. Agente
3: secreto. Isto aqui não tem nada a ver.
2: Mais do que isso.
3: Este aqui, o próprio Will Smith, não é um bom rapaz, vá.
2: Tinha ali as suas divergências nos homens negros, mas era fora da caixa.
3: Muito fora da caixa.
2: O
3: mas está quente.
2: Já acertou.
3: Já acertou.
2: Falamos nisso e já acertou.
3: Muito bem. Já viste que... não, é como eu te digo, Daniel, nós somos o Fernando Mendes da rádio, nós damos tudo. Somos uns gajos.
2: Portanto, vamos à música uma vez mais. E agora com um dos mais recentes. Vamos agora até 2020. O título, For Life,
3: For Life.
2: A continuação, aqueles 17 anos de interregno ali, pausa, a pensar em tudo o
3: e
2: papel.
3: Aqui já com dois bons, um grupo, e o J Balvin. Sim. E o Black Eyed Peas, é uma música que quem ouvir, de facto, vai chegar lá. Se esta nossa ouvinte já chegou com esta música,
2: o resto
3: chega lá.
2: Exatamente.
3: For Life.

0: que eu bombava
1: na outra altura, Amazon, noutro assim, tempo.
0: Naquele tempo.
1: Ou naquele tempo, sim.
0: Como se diz no Santos Evangelho, naquele tempo. Mas já temos vencedores, não é?
1: Temos vencedores, sim. Dois vencedores.
0: Que aqui com a nossa ajuda, a ajuda do público.
1: Temos aqui a Sónia Garcês, que venceu um dos bilhetes e um balde de pipocas.
0: Muito bem.
1: E também Miguel Gonçalves.
0: O Miguel Gonçalves, parabéns,
1: Gonçalves,
0: Miguel.
1: Que não tem nada a ver comigo. E Gonçalves, também sou Gonçalves.
0: Nem também, portanto... eu também sou Gonçalves, no nome do meio, mas também não.
1: Também sou Gonçalves.
0: Também tenho.
1: Somos primos.
0: Ah, não sou o sobrenome, não. Somos quase vizinhos, mas, em Câmara de Lobos.
1: Sim.
0: Vizinho. Mas parabéns aos nossos ouvintes. Está que isto não era difícil e já podemos anunciar
1: não.
0: Que de facto este filme fala de nós.
1: Bad boys. What you gonna do when we come for you?
0: Daniel, há pouco falávamos da curiosidade do improviso do Lawrence e também do Will Smith.
1: Uhum.
0: Mas também há umas curiosidades aqui nesta saga dos Bad Boys, em que o próprio elenco, principalmente os dirigidos por Michael Bay, que já faziam apostas, porque ele passava-se a gritar dentro das gravações, porque ele era muito perfeccionista. Muito perfeccionista. E então já se faziam apostas de quando é que ele parava a gritar ou quando é que ia gritar. E então o público ganhava, ou os atores, às vezes combinavam entre si jantar. Isto é curioso, porque muitos deles... ficaram, dizia alguém, e por acaso teve a curiosidade de ver esse...
1: Já estou a ver, eles combinavam os jantares.
0: Jantar, sim, quem é que paga o jantar hoje? Quem vai gritar?
1: O realizador pagava os jantares quase todos.
0: E depois há uma outra curiosidade. Dentro, nós falamos aqui com o Michael Bay, realizou os dois primeiros, mas, curiosamente, foi quem destruiu mais carros. Nos filmes, de facto.
1: Ricas seguradoras.
0: Pois é que eu te digo, pá, não há seguradora que resista, porque o fulano...
1: Aliás, não vamos muito longe ainda, quando fizemos aqui o programa de Velozes e Furiosos, também destruíram carros.
0: Sim.
1: E os seus bons carros.
0: Não, mas estamos aqui a falar que só nos dois primeiros filmes em que ele realizou, o primeiro em 95... e o outro em 2003, portanto aqui houve também uma grande diferença de tempo.
1: 8 anos,
0: não tanto como do...
1: Os outros foi 17.
0: Como do segundo para o terceiro, mas de facto nestes dois em que ele realizou, se fizermos aqui um rácio de comparação com o Fast and Furious, o homem destruiu uma porrada de carros que, pronto... E estamos a falar de senhores carros, não é qualquer um.
1: Pronto, mas...
0: Mas lá está, é uma curiosidade. Olha, e já agora, qual foi a cena que te marcou mais? Eu tenho uma, que é do segundo.
1: Bem, a cena que me marcou mais... Agora apanhaste-me desprevenido. Eu posso dizer do...
0: Foi do segundo?
1: Diz o teu primeiro, eu vou pensar.
0: Não, o meu foi do segundo. Aquela perseguição, para mim, acho que vai ficar na história das perseguições no Bad Boys, o segundo. Porque, normalmente, quando se vê uma perseguição, Daniel, neste tipo de filmes, mete carro e helicóptero, ou então somente carros, a perseguir uns aos outros. Uhum. Este metia carros, helicópteros, barcos... Portanto, metia uma série, era quase terra, mar e ar, metia os elementos todos aqui. Para mim, foi o que mais marcou, porque nas perseguições à americana, tu só vês ali, ou é uma perseguição terra-terra ou terra-ar, mas terra-mar e ar em simultâneo
1: é raro.
0: É muito raro, muito, muito, muito raro. Para mim, foi de toda esta saga... aquela cena que me marcou mais foi as perseguições por envolver, e vai lá, estes três prismas.
1: A cena que me marcou mais foi no terceiro filme, eu lembro-me agora, onde DJ Khaled entra no terceiro e no quarto filme.
0: Muito bom, muito
1: portanto,
0: bom.
1: Como Manny the Butcher, e onde o nosso Mike Lowry, o inspetor Mike Lowry, investiga o seu próprio caso. Normalmente os inspectores são proibidos de investigar o seu próprio caso da sua vida. Portanto, Mike Lowry vai em busca deste Manny the Butcher E sabemos como é este nosso inspetor, Mike Lowry. Muito

0: muito fanfarrão, com a sua
1: sim,
0: roupa,
1: sim.
0: com a sua roupa parece ali um barão da droga.
1: Ele nem estava ali como, eu diria que ele tinha mais aspecto de barão, vá lá, de cartel de droga, pois. Mais do que inspetor. Mas lá está, é o tal detetive Rick, é o oposto do Marcus.
0: Do seu companheiro.
1: Exato.
0: E então ele entra no... que ele trabalha num talho, este man é The Butcher, o personagem que DJ Khaled personifica. Uhum. Ele, claro, tem as mãos cheias de gordura, uhum. E o nosso inspetor vai para o... interrogar
1: à
0: bruta, não é? E então Manny the Butcher toca no fato caríssimo do nosso inspetor.
1: Imagina,
0: e o nosso inspetor fica danado
1: a cara
0: e parte-lhe
1: dele,
0: os dedos.
1: A cara dele. Porque lá de facto é o Will Smith a reagir.
0: Faz lembrar aquela estalada que ele deu nos
1: em
0: Globos de Ouro.
1: Nos Globos, não é? Eu ia
0: Sim.
1: dizer os Grammy, mas foi nos Globos.
0: Não sei bem se foi vida real, se foi.
1: Eu não sei
0: se
1: aquilo foi combinado ou não, mas com o estalo foi, aquilo parece ter doído. Não me parece ter sido.
0: Não houve CGI ali.
1: Não houve CGI. É assim, eu não sou apologista da violência, não, de longe disso. Não, quer dizer, a piada também.
0: Deixou
1: de ter piada ali. Eu não quero limitar o humor de ninguém. Acho que o humor faz todo o sentido. Mas o humor às vezes também tem que ter algumas regras, principalmente de respeito pelo outro, porque o nosso respeito...
0: Há que saber onde usar o humor.
1: Exatamente.
0: Eu, por exemplo, eu gosto muito do humor negro.
1: Sim, mas
0: e
1: que
0: há
1: haver...
0: que saber onde e quando
1: usar o
0: humor negro.
1: Aqui, por exemplo, o próprio... Eu vi uma entrevista uma vez do Will Smith, quando falava desta mesma saga,
0: uhum.
1: em que ele falava do seu companheiro, o Martin Lawrence, enquanto personagem Marcus Burnett. Ele dizia, o Marcus era um gajo indestrutível também, mas só quando foge da mulher. Percebes? E portanto, eu parti-me a rir com isto, porque eu percebi o que é que o Will Smith quis dizer, até mesmo na interpretação do filme que ele que Marcus Burnett fazia. Porque o Marcus é o tipo família, mais cauteloso, também engraçado.
0: Sim, calma.
1: Mas é um fulano engraçado. E ele, de facto, nessa entrevista dizia, mas o Marcos, enquanto Marcos, não enquanto Martin Lawrence, ele era bonzinho no filme, quase indestrutível, mas era fugido da mulher, porque, de facto, como polícia, lá está, era o Will Smith a dizer, mas eu é que sou melhor, de facto.
0: Claro.
1: Ou não era, ou nós estávamos a falar do Will Smith, ou nós estivéssemos a falar...
0: Lembro-me agora outra cena... neste último filme de 2024,
1: certo.
0: Do ator que acompanhou todos os quatro filmes, que é Dennis Green.
1: Sim,
0: este de Reggie, que é o genro de Martin Lawrence, do inspetor. Portanto, ele neste último filme faz ali uma cena a John Wick.
1: Uhum.
0: Quando os maus entram em casa de Martin Lawrence para raptarem a família, e então Reggie, que está em casa, que é do exército americano, faz aquela cena toda à John Wick mesmo,
1: claro.
0: E pá, parte aquela louça toda, e ninguém estava à espera.
1: Não, até, e é tão inesperado, porque, repara, durante estas quatro sagas que nós estamos aqui a falar dos Bad Boys, independentemente com estes intervalos de tempo,
0: uhum.
1: 8, 17 anos e até o mais recente que tem 2 anos apenas da data que estamos a falar, há uma coisa que houve em toda esta saga: a aceitação do público.
0: Claro.
1: O que não é muito comum. Porque normalmente, exato, o que normalmente a gente vê, mas porquê que tiveram tanto tempo? Nós sabemos que houve roteiros que foram abaixo durante estes anos, houve quem reescrevesse o filme, mas depois não gostou e depois voltou.
0: Voltou a usar esta caseira.
1: Exatamente.
0: Sim.
1: Principalmente após a altura de Covid, falou-se
0: no possível
1: regresso.
0: Sim.
1: Mas depois lá está, as contingências financeiras, porque Estes orçamentos.
0: Tudo isso conta. São orçamentos pesadíssimos.
1: Pesadíssimos. E depois nunca se tem. O pós-Covid foi sempre complicado para todos os artistas.
0: E depois já tem aqui outro fator, que foi aquela recentemente greve de atores e
1: artistas. Certo, certo, certo.
0: Em relação à inteligência artificial fazer ali novos roteiros e filmes.
1: Não, e depois a própria utilização. Atenção que o Will Smith nunca teve duplo para fazer. As suas cenas aqui no Bad Boys.
0: Ele é que fazia as suas
1: sempre.
0: Próprias cenas.
1: Faz-me lembrar um pouco a Tom Cruise, nos filmes que já falamos. Isto também demonstra o papel do ator verdadeiro, que gosta de interpretar, não gosta de ser interpretado só.
0: Só porque sim, só para as cenas leves.
1: Eu respeito quem utiliza duplos, nada contra, não se quer pôr a integridade física das pessoas em risco, tudo bem, mas também temos que realçar, se nós respeitamos quem o faz, também temos que realçar quem opta por dar corpo ao manifesto, digamos, a este tipo de cenas mais perigosas, porque também o cinema faz, lá está, de realismo também, de algum realismo.
0: Portanto, o filme desta semana está feito e eu tive a curiosidade de retirar do terceiro filme uma cena em que a nova equipa mais recente dos Bad Boys queria muito e muito cantar a tal música dos Inner Circle. Vamos lá então ouvir.
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1: Shit. Eu estava a lembrar da cara do ela dizer esta parte.
0: Don't be... Não.
1: Não me estraguem a música. Não. Estamos a falar de uma música de 1987, dos Inner Circle.
0: Não, 93.
1: Ah, 93, sim.
0: Tem a minha idade!
1: 87, estava a lembrar de outra cena. Mas estamos a falar de uma música de 93, que curiosamente, dois anos a seguir, vem o filme. E ao ser interpretado aqui por esta
0: nova,
1: malta,
0: né?
1: É tão... Epá, não sei, mas dá-te aquele aspecto. Epá, o que é que estão a fazer à música? Deixem-se lá quietinhos.
0: Não façam remix,
1: não façam nada, porque isto está bom assim. Está bom assim.
0: É melhor.
1: Inner Circle.
0: E como está bom assim, o programa desta semana fica por aqui e vamos ficar com os Inner Circle.
1: Bad Boys.
0: Bad Boys, Bad Boys.
1: What you gonna do? Bom fim de semana, até à próxima.

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Wild World, a grande versão de Maxi Priest, praticamente no final de mais uma hora de emissão aqui na Sintra EPF, depois de termos acompanhado o Cine Música desta quinta-feira. Estamos com 6 minutos, no esperando das 6 da tarde deste sétimo dia do mês de maio. Temos ainda mais para aqui partilharmos consigo, já daqui a poucos minutos acompanhamos a opinião que conta hoje de Gilberto Teles. Temos mais música para aqui partilharmos consigo ainda até às 18h45, altura certa para atualizarmos a informação de âmbito regional com mais uma edição do Madeira em Notícia. Daqui a nada, vai estar consigo a Jacinta Rodrigues, que vai estar consigo neste final de tarde de primavera, onde pelas 19h vamos levar a todo o nosso auditório à atualidade no feminino com a moderação de Daniela Maria. Até a final de hora, resta-nos ainda tempo para recuperarmos mais um grande êxito de outros tempos. É o som de Rod Stewart em Young Turks que seguimos até à hora certa. Aquele abraço, tenham um bom fim de tarde.

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1: A Mariana e o Fabián abriram uma tasca para combater, dizem eles, a gentrificação e a turistificação. Um bonito slogan, um forte impacto mediático, uma palavra da moda, a indignação pronta a servir numa narrativa cuidadosamente empratada, mas bastou olhar para a ementa para surgir a pergunta inevitável. Afinal, combatem o quê e em nome de quem? Dizem defender o povo, mas será que o povo reconhece-se ali? O trabalhador que sai cansado ao fim do dia, a reformada que conta os cêntimos, o jovem casal esmagado pela renda, a família que quer jantar fora sem ter de pedir crédito, será que estes encontram naquele espaço algo pensado para eles? Ou encontram apenas mais um conceito urbano embalado como consumo cultural? Há hoje uma certa elite que descobriu no discurso social uma nova forma de distinção. Já não basta ter dinheiro ou influência, agora é preciso parecer consciente, engajado, revolucionário, de copo na mão e prato gourmet na mesa. Fala-se de bairros populares sem ouvir os populares. Usa-se o povo como cenário, como estética, como argumento publicitário. E é curioso, combate-se a turistificação como, ou com o marketing mediático. Critica-se a descaracterização vendendo a imagem. Defende-se a autenticidade com produtos e linguagem que tantas e tantas vezes afastam precisamente quem sempre lá viveu. O povo não precisa que falem por ele. Entre paredes modernas e entrevistas bem iluminadas, o povo precisa de dignidade, de rendas justas, de comércio acessível, de respeito pelas suas raízes e políticas sérias. Precisa de mercearias que não fechem, cafés que ainda se possam encontrar sem qualquer constrangimento e restaurantes onde a conta não seja uma autêntica agressão. Porque o verdadeiro problema não é um abrir uma tasca, é diferente. Cada um é livre de criar o seu negócio como bem entender. O problema começa quando vestimos um projeto privado usando a pele da causa pública. Quando se transforma uma operação comercial numa suposta resistência popular. Quando se usa a palavra povo como decoração. O povo é quem mais ordena, cantou-se em abril. Mas hoje parece que muitos preferem reinterpretar a frase "O povo serve de nome, de bandeira e de cliente idealizado, desde que não apareça demasiado." Talvez esteja na hora de devolver a expressão ao seu significado original. O povo ordena quando participa, quando decide, quando vive com dignidade, quando tem voz real. Quando não é citado em campanhas, invocado em entrevistas ou romantizado em menus. No fim de contas, a questão mantém-se e é simples. Querem mesmo servir o povo ou apenas servir-se dele? E esta resposta, por muito que alguma extrema esquerda maquilhe, já se vê à mesa.
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0: Olá, Vivi, muito boa tarde. Seja bem-vindo ao 92FM e a esta hora 18 do Tardes do PEF. Em som de fundo são os Europe, The Final Countdown. Abrimos com energia pura, uma música que atravessa gerações e que nunca, nunca perde toda uma força que lhe é devida.
1: O melhor som da cidade!
0: Pois somos nós. Já em som de fundo aí estão os Extreme, para recordar bons velhos tempos. Ui, ui!

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1: No Evangelho de hoje, Jesus deixa-nos um mandamento muito claro. Amai-vos uns aos outros, como eu vos amei. Não é apenas um convite, é o coração da sua mensagem. Amar como Jesus ama, significa ir além do interesse próprio. Saber cuidar, perdoar, estar presente e dar-se aos outros. Jesus chama-nos amigos, não servos. Isto mostra a proximidade que Deus quer ter connosco, uma relação de confiança, de partilha e de amor verdadeiro. E recorda-nos que fomos escolhidos para dar fruto, um fruto que permanece. Também hoje, num mundo tantas vezes marcado pela indiferença, o Evangelho desafia-nos a viver de forma diferente. Que hoje possamos acolher este mandamento e traduzi-lo em gestos concretos de amor, tornando a nossa vida um sinal de esperança para os outros.

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1: Assinala-se este sábado, 9 de maio, o Dia da Europa. Assinalar este dia é celebrar uma ideia que mudou profundamente o nosso continente. A ideia de que a cooperação é mais forte do que a divisão. Que a paz se constrói com compromisso e que o desenvolvimento deve chegar a todos os territórios, incluindo os mais afastados. Para a Madeira, a integração europeia veio com uma transformação visível na vida das pessoas, nas infraestruturas que usamos, nos serviços que usufruímos, no acesso à educação, à formação, em mais oportunidades para empresas e na capacidade de responder a crises que sozinhos seriam muito mais difíceis de enfrentar. A União Europeia ajudou a construir estradas, portos, escolas, sistemas de abastecimento, equipamentos públicos, centrais elétricas, entre outros projetos que melhoraram a nossa qualidade de vida. Mas celebrar o Dia da Europa não é apenas olhar para o que foi feito. É perguntar também o que falta fazer. E falta ainda muito. Falta garantir que viver numa região ultraperiférica não significa ter menos oportunidades. Falta assegurar que os jovens madeirenses podem estudar, trabalhar, criar empresas, constituir família e construir um futuro na sua terra. Falta também preparar a nossa região para o futuro. É preciso preparar uma transição energética adaptada à nossa realidade, diversificar a nossa economia e garantir a resiliência climática. Criar mais emprego qualificado, mais oportunidades e melhores salários. E falta reconhecer que a nossa posição geográfica não é uma desvantagem. As regiões ultraperiféricas alargam a presença da União Europeia no mundo, reforçam o espaço marítimo, aproximam a Europa de outros continentes e têm uma importância estratégica que deve e tem de ser valorizada. Por isso, neste Dia da Europa, celebramos a adesão, a solidariedade e tudo o que a União Europeia permitiu construir. Mas afirmamos também que não estamos fora da Europa. Nós somos Europa. E temos uma palavra a dizer sobre o futuro que queremos construir.
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